0: agora, com muito carinho, quero chamar para cantar comigo essa linda canção o meu irmão Moisés Cleiton.
1: É um prazer para mim

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0: Glórias a Deus, voltamos com o programa Resgatando Almas para Jesus. Aleluia, Jesus, que Deus abençoe grandemente a vida de vocês, né? Mais uma vez, né? Que esse programa venha alcançar muitas e muitas almas para o Senhor através da Rádio Cidadão FM 88.1. Que Deus abençoe o proprietário da rádio, que é o Juliano Luz, né? Que nos cedeu essa oportunidade de estar fazendo este programa, né? Para ganhar almas para Jesus. Aleluia, Jesus. Logo mais estaremos já com a palavra do Senhor. Né? Que Deus venha abençoar grandemente a vida de vocês nesta noite. Aleluia, Jesus. Glórias a Deus, louvado é teu nome. Quero agradecer aqui a participação da irmã Dalva. Ela mandou aqui através do WhatsApp da rádio. A paz do Senhor, missionária André e irmã Daniela, evangelista Doroteia. Eu quero ouvir o hino Filho de Deus. Que Deus abençoe vocês. E parabéns pelo programa. Deus abençoe grandemente a sua vida, irmã Dalva. Irmã Dalva, pode até estar difícil, né? Pode até estar pesado, difícil, o vale que você tem passado, né? Porque grande é o chamado que Deus tem na tua vida, irmã Dalva, e vai chegar um tempo que não vai ter como esperar. Então, confia no processo e confia no Deus que você serve. O mesmo Deus, irmã Dalva, que te tirou lá daquela lamaçal, que te tirou no meio daqueles espinhadeiros, é o mesmo Deus que vai te dar vitória, irmã Dalva. Irmã Dalva, maior que o nosso Deus não tem e nunca houve e nunca vai haver. E eu creio que por esses dias a vitória estará nas tuas mãos. Aleluia, Jesus. Que Deus abençoe grandemente a sua vida, irmã Dalva. Né? Aleluia, Jesus. Glórias a Deus. Louvado é teu nome, Senhor. Aleluia, Jesus. 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Aleluia, Jesus. 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Aleluia, Jesus, glórias a Deus, louvado é teu nome. 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Aleluia, Jesus, glórias a Deus, louvado é teu nome, Senhor. Aleluia, Jesus. está marcadinho aí o pastor Anderson para participar do sorteio. Aleluia, Jesus, glórias a Deus. Mais uma vez eu quero convidar vocês a participar da campanha Quebra da Maldição, segundo dia da campanha na Igreja da Vila. A igreja se localiza ali atrás do Márcias Festas, ali atrás da irmã Márcia, de frente com a AgroCepac, ali, né, já tem uma plaquinha na entrada. Você que quer ouvir a voz do Senhor, quer receber a tua bênção, né, vai lá fazer umas visitas, né, vai lá ouvir a voz do Senhor. Grande obra Deus tem feito naquele lugar. Aleluia, Jesus. E você que quer participar do culto, né, quer até mesmo conhecer o pastor Eloir, conhecer o ministério, chega ali na igreja sede que fica do lado do Panificadora do Baixinho. Culto às sextas-feiras, sábado e domingo às 19 horas, né? Talvez você precise de uma oração. Dá uma chegadinha lá, nós estamos prontos para orar pela tua vida, né? Fazer a obra de Deus com amor, com zelo e com carinho. E muito amor pelas almas, né? Aleluia, Jesus, glórias a Deus. Louvado é teu nome. Que Deus venha abençoar os outros ministérios, né? Que na cidade de Malé tem várias portas de ministério aberto, né? Onde prego a palavra do Senhor, que Deus abençoe esses ministérios, né? Porque muitos querem competir uns com os outros, né? Um quer dizer que, ah, eu prego melhor. Aqui onde eu congrego, vem mais pessoa. Não, não, não. Para nós, quanto mais portas de igreja aberta, menos boteco aberto, né? Quanto mais porta de igreja aberta e boteco fechado, mais almas para Jesus, né? Aleluia, Jesus, glórias a Deus, louvado é teu nome. 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Neste momento, quantas pessoas se encontram, né? Isoladas, pessoas desprezadas, muitas das vezes, por ser viciado, pessoas que estão ali, muitas das vezes, né? Que em Malé a gente não vê, mas em cidades grandes, pessoas morando em viadutos, né, em pontos de ônibus, abandonada pela sociedade. Muitos passam por ali e fingem que não vê, né? Que Deus alcance essas almas nesta noite, que Deus leve um servo, uma serva para levar a palavra da salvação, a palavra da vida eterna e uma ajuda para essas pessoas, né? Porque grande é a obra do Senhor, né? Grande é a seara do Senhor, mas poucos são os ceifeiros. Poucos querem ir pregar nas ruas, poucos querem ir falar do Senhor nas esquinas, nas favelas, poucos, né? Eles preferem o conforto de um microfone, de uma cadeira, o conforto entre quatro paredes, né? Mas a palavra de Deus tem que ser pregada, né? Fora da casa do Senhor, fora do templo, na esquina, na rua, na favela, na biqueira, né? Onde se encontrar uma alma para você pregar a palavra do Senhor. Não importa a maneira em que ela esteja, não importa a situação que ela esteja, é alma valiosa para o Senhor, né? Nós que somos portadores da luz, da voz, do evangelho, do Senhor, nós não somos melhores do que aqueles que estão no vício, do que aqueles que estão ali na biqueira, do que aqueles que estão morando nas ruas, do que aqueles que estão no leito do hospital, do que aqueles que estão perdidos. Não, não, não. A alma deles tem o mesmo valor que a nossa. A alma deles é joia para o Senhor, né? Nunca despreze um pequenininho. Nunca despreze o pequenininho, humilde, o analfabeto, o viciado, aquele que é viciado em bebida. Nunca despreze. Porque Deus ama essas almas. Deus não gosta do pecado. Deus odeia o pecado, mas Ele ama o pecador. Aleluia, Jesus. Glórias a Deus. Quero passar mais uma vez para a irmã Doroteia dar uma palavrinha para o povo do Senhor.
1: Glória a Deus. Aleluia, Jesus. Né, todos estão convidados a participar, né, dos cultos, que é todas as quarta-feiras na Vila Caroline. Sexta, sábado e domingo na sede. Venham buscar do Senhor. Venham falar com o Senhor. Porque não é o obreiro, não é o pastor, não é o evangelista, não é as missionárias que, né, vão oferecer a bênção. Mas é, as bênçãos vêm das mãos do Senhor. Aquele que for buscar com fé, das mãos do Senhor vão receber. Porque tudo o que nós buscamos do Senhor, o que nós falamos com Ele, Ele nos ouve. No tempo certo, ele entra com a providência, ele entra com a vitória. Não é no nosso tempo, não é do nosso jeito, mas é do tempo do Senhor, é do jeito dele. Porque muitas vezes nós temos pressa, nós queremos receber a bênção hoje, o milagre hoje, a libertação hoje, a cura. Mas não, é como o Senhor, é do jeito dele. E eu creio que aqueles que buscarem das mãos do Senhor vão receber o milagre, vão receber a libertação e a transformação na sua família. Porque Deus é um só. Então, aqueles que buscarem as mãos deles vão receber. E todos estão convidados a participar amanhã da oração.

gente, amanheceu chovendo, né, minha gente? Nem concordo, não tem peleia hoje, né? Olha aí, Colônia 4, já temos aqui que deu 100 milímetros, né, minha gente? 100 milímetros na Colônia 4 de chuva, já o pessoal aqui já nos repassou ali, família Granteschi, 100 milimétricos de chuva, barbaridade, aguarada, né? E amanheceu chovendo, né, minha gente? E tá assim, né? É, e previsão é de chuva, e faça o quê? Faça nada, né? Faça nada, em volta do fogão a lenha aí por casa, né? E seja o que Deus quiser, né? Aguardemos. Bom dia, dona comadre Iracema Castilho tá por aqui. Bom dia, bom dia, bom dia. Bom dia, amigo, estamos na escuta curtindo, curtindo. Mas daí não, né, minha gente? Daí não, né? Tchau, obrigado, né? Digo eu, né? Mas daí não, né? Bom dia, minha gente. Bom dia, Greia. Tudo bem? Tudo com chuva? É, toque aí no fundo da grota. Mas acabemos de rodar, né? Acabemos de rodar aqui, seu Alberto e dona Maria. Bom dia, bom dia. Chegando agora com a gente. Que bom que vocês vieram. Que bom que vocês vieram. Bom dia. Abençoada terça-feira. Sérgio Gibosque lá da Vila Caroline. Bom dia, bom dia, bom dia, Greia. É, bora, bora, Maria. E dele chuva, é isso, Laura Tchuska. Bom dia, Lona Laura Tchuska. Bom dia, Sérgio Gibosque, seu Alberto, dona Maria. Comadre Iracema Castilho, bom dia. Vamos acordando, vamos levantando, vamos se mexendo, vamos se agilizando. E tá na Cidadão, tá numa boa. É, tá com o Greia, tá melhor ainda, minha gente. Tá ainda, bom dia, bom dia, bom dia, bom dia, bom dia. E vamos que vamos, minha gente. Olha, a Cláudia chegou por aí. A Cláudia é Topunha, que família Lela, que bom dia pra vocês. Obrigado pela audiência, obrigado pela preferência, obrigado pelo carinho de todas as manhãs. Depois que eu volto a curva da perna. Terça-feira, 30 de junho, tá assim do mês de junho, minha gente. Amanhã já clareamos no mês de julho, já, barbaridade, che. Bom dia!

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6: Não para não, minha gente. Bom dia, bom dia, bom dia. Olha o Lauro também ali, o Galo já falou que ali na Colônia 3 também deu 100 milímetros de chuva até o momento, né, minha gente? É chuvarada, né? É chuvarada, né? Coisa barbaridade. Te levanta, meu povo, acorda, Malé. É, vamos se mexendo. Bom dia, dona Rosa Inhânia, que lá da Vila Mariana. Bom dia, bom dia, bom dia, Graia. Bom dia, Graia. O que deu, Graia, o que deu o jogo? Porque não consegui assistir, não tinha luz. Qual dele? O Brasil. Brasil ganhou, minha gente. Tá nas oitavas de final, 2-1. Bem no finalzinho, daquele jeito brasileiro, sofrido, mas divertido, porque passemos, né? 2-1, Brasil, 2-1. Brasil. Ontem foi o dia, né? Quer dizer, os jogos vêm sendo aí, né, minha gente, aí da 16avos, né, que é a nova modalidade aí da Copa agora, vem sendo espetacular, né? Tá tudo nos acréscimos, tudo nos últimos minutos e muitas zebras, minha gente. É, primeiro passou o Canadá lá com gol ao último minuto. Depois aí o Brasil ontem também com gol aí nos acréscimos, já praticamente 2-1 pelo Japão. Ontem, minha gente, a desacreditada seleção paraguaia, né? Isso mesmo, o Paraguai eliminou a favorita Alemanha. Acredite se quiser, eliminou nos pênaltis, eliminou a favorita Alemanha. O Paraguai passou e a Alemanha bem embora foi para casa. E à noite aí também tivemos ali uma assim mais favorita no jogo, né? A Holanda, né? A Holanda acabou sendo despachada também pelo Marrocos. Marrocos aí empataram o jogo 1-1. No empate do Marrocos também aos 92 minutos, já nos acréscimos do segundo tempo, foi para os pênaltis e o Marrocos acabou ganhando da Holanda, mandando a Holanda para casa também, passando o Marrocos aí para a próxima fase, tá, minha gente? Tá assim, Copa do Mundo é assim, minha gente, as finaleiras aí muda o jogo, muda o time. Hoje tem Costa do Marfim e Noruega, esse é o ganhador desse jogo, é o adversário do Brasil nas oitavas, Costa do Marfim ou Noruega, né? Costa do Marfim ou Noruega, lá do Haaland. Também hoje tem França e Suécia, e México e Equador são os jogos da Copa do Mundo de hoje. Olha, bom dia, dona Terezinha Drevenoski, bom dia, Mário, bom dia, Marlene Uniati, bom dia, bora tomar um mate dele chuva, nós aí, tudo alagado, barbaridade, ô louco, dona Laura, onde que tá alagado aí, me conte. Olha, bom dia, dona Solange Roguski, como é que tá, dona Solange? Bom dia, Graia Mãe, mandou dizer que te escuta todos os dias, manda um alô pra ela, um bom dia pra ela, dona Glória, bom dia, bom dia, bom dia, dona Glória, aquele abraço a dona Glória Roguski, um super beijo no coração, um grande abraço do Grai pra dona Glória Roguski lá de cima da serra curtindo nós, um abraço pra ela aí, que Deus abençoe grandemente aí, um grande abraço aqui do Grai pra toda a família Roguski, bom dia, bom dia, bom dia.

Muito bem, Rio Negro e Solimões, juntamente com Emílio Eduardo Castelo de Sonhos, minha gente, bom dia, bom dia, bom dia pra você que tá chegando agora. Olha, Hernando e Valdarte já tá deixando os alunos lá na escola, lá, né? Aquele abraço, Hernando e Valdarte, alô, piazada, pessoal da Transpanec, pessoal do transporte escolar aí da Prefeitura Municipal, bom dia pra todos, sou Eli Tchestla que tá por aqui, bom dia, Gré, manda um abraço pra nós que estamos aí começando as atividades, é o Márcio, tá por aí, pessoal, lá, é do Mercado e Bar do Batista, lá da Renove Materiais e Construção. Bom dia pra vocês aí, um ótimo dia. Bom dia, Graebão. Chove lá também, mas barbaridade. Aqui deu 110 milímetros de chuva. Se puder, toque a música Fúria do Tempo com o grupo Cordiona. Quem pede é a Franciele Furta, que alô, Franciele. Bom dia, bom dia, bom dia, bom dia, bom dia. Tudo bem, tudo certo aí? Como é que é? Tá em 110 milímetros lá pros lados do Salto Braço do Putinga. Bom dia, Irineu Curas. Bora trabalhar? Bora, Irineu. Eu já tô trabalhando, né? Eu já tô trabalhando. Daí das 6 da manhã, já tô por aí, bem louco das ideias, já chegamos, tivemos que ligar tudo, que tá tudo desligado aí, né, minha gente? É, deu uns picos de luz aí durante a noite, durante a madrugada aí, que tivemos que chegar hoje aí e pôr tudo pra funcionar de volta, né, minha gente? Barbaridade, tchê! Ainda bem que se ajeitou, né? Ainda bem que lá na torre tá tudo ok, né? Tá tudo ok, né? Por sorte, por sorte, por sorte. A Ana, Ivone, o José, bom dia pra vocês. Bom dia com chuva e tudo, não dá nada, se dá bem pouquinho. É, minha gente, depois dessa aqui, ó, eu já venho com os avisos e recados do Gré, tá? Já tô engatilhando, já tô ajeitando aqui, que depois dessa não tem chororô, avisos e recados do Gré. Bom dia!

Muito bem, minha gente, eu falei que já voltava com os avisos e recados do GRAI, iniciando então hoje, manhã de terça-feira, com cara de segunda, né? Depois do feriado municipal, dia do nosso padroeiro São Pedro, né? É, minha gente, então vamos lá, iniciando essa terça-feira, dia 30 de junho de 2026. Terça-feira, 30 de junho de 2026. 181 dias do ano se passaram, 184 para findar o mesmo. Estamos quase na metade do ano. 13ª semana comum, lua cheia é o período. É, mede-se a inteligência de um indivíduo pelo número de incertezas que ele é capaz de suportar. Autor desconhecido, belo pensamento do dia. Santos do dia para suas orações, agradecimentos e pedidos de bênçãos. Hoje é Santos do dia, primeiro os mártires de Roma, Lucina, Basílides, Teobaldo, Santo Januário, Maria Sarnelli são os santos do dia. Rogai por nós tudo hoje nessa terça-feira. Terça-feira, dia 30 de junho, fechando o mês de junho. Amanhã já clareamos no mês de julho, minha gente. Bom dia, bom dia. É, se foram as festas juninas, vai chegando as festas julinas agora, né? Olha, minha gente, vamos com a cotação agrícola, mas sempre um gentil oferecimento da Central Autopeças, Cerealista Pianassol, Casa Fácil, material de construção e também da Solar Agrícola. 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
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Cotação agrícola, feijão preto, a saca, R$180, milho amarelo, R$54, saca da soja, R$117, saca do trigo, R$68, arroba do boi, R$335, arroba da vaca, R$295, suína em pé, tipo carne, o quilo, R$5,45, e a erva mate em folha, posta lá na indústria, lá na herbateira, na R$18, arroba da casa, arroba a R$18, arroba, da erva mate, posta lá na herbateira, minha gente. Esta é a cotação agrícola segundo a SEAB para a região de Irati. 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Não esquece então, cadê a nossa previsão do tempo, minha gente? Tá aqui, hoje, sol com muitas nuvens, pancadas de chuva, durante o dia, uma previsão de 10 milímetros para hoje, máximas de 21, mínimas de 13 graus, né? Não sei se já não deu esses 10 milímetros já durante a madrugada. Amanhã, sol com muitas nuvens durante o dia, períodos de céu nublado, noite com muitas nuvens, mas tem uma previsão de 0,2 milímetros, né? Só malemar uma garoa para amanhã, quarta-feira, dia 1º de julho, máximas de 23, mínimas de 13. Na quinta, sol com muitas nuvens, pancadas de chuva à tarde e à noite, 1,1 milímetro a previsão para quinta-feira, dia 2, máximas de 21, mínimas de 13. Na sexta, dia de sol com algumas nuvens e névoa ao amanhecer, máximas de 16, mínimas de 6 graus. No sábado, sol com muitas nuvens durante o dia, períodos de céu nublado, noite com muitas nuvens, máximas de 14, mínimas de 6 graus. Essa foi a previsão do tempo, segundo o site Climatempo, marcando aí mais uma chuvinha aí, para hoje, para amanhã, né, minha gente? Vamos ver o que acontece, se realmente dá uma segurada ou se continua chovendo aí durante a semana, né? Bom dia para você que tá chegando agora, chega mais e fica bem à vontade, minha gente. Que não tá saindo nossa
Nossa, a vinheta aqui não dá nada, mas o áudio tá saindo normal aí, minha gente. Só alguém me dá um ok aí no WhatsApp, só pra mim ver se tá tudo ok, se tá tudo ok, se não estamos falando sozinho aí, né, minha gente? Enquanto isso, continuamos com os nossos demais avisos e recados. 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Obrigado, dona Eulália Kurgidlowski, tudo normal. Obrigado, Darcy Vodart, tudo ok, na rádio tudo certo. Obrigado, Silvio Kinesh, está tudo normal. Geraldo Souza, o áudio está ok, está tudo normal. Muito obrigado, Xandão, na escuta, está tudo ok. Muito obrigado, que tal o pessoal aqui, a Vapt Vupt, Sérgio Gibos, que já deu joinha, então está tudo ok. Continuamos por aqui, né, minha gente? Continuamos por aqui, já agora já se perdimos nos avisos, mas não dá nada, nós voltamos e vamos seguindo por aqui. 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Olha, plantão das farmácias. 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Farmácia de plantão esta semana, Forte Farma na rua 15 de novembro. Olha, convite para grandioso bazar. A APMF do CMEI Pingo de Gente convida a todos para um grandioso bazar de roupas, calçados, utensílios domésticos. Será realizado na rua Vicente Machado, em frente ao Banco do Brasil, lá na antiga PA, em frente ao Banco do Brasil, acontece o bazar do CMEI Pingo de Gente. Começa hoje, dia 30, amanhã, dia 1º, dia 2 e 3 de julho, essa semana. Com início às 8 horas da manhã até às 5 horas da tarde, teremos muitas variedades. Venham, faça suas compras e colabore com o CMEI Pingo de Gente. Lembrando que o bazar acontece ali na rua Vicente Machado, em frente ao Banco do Brasil, estará acontecendo o bazar do CMEI Pingo de Gente. Olha, a Prefeitura Municipal de Malé informa que o Departamento da Junta de Serviço Militar e o setor de identificação responsável pela emissão de carteiras de identidade estão no período de férias e não realizarão atendimentos temporariamente. Os serviços serão retomados normalmente no dia 6 de julho. Desde já agradecemos a compreensão de toda a população. Avisos das igrejas, minha gente, deixa eu dar uma conferida por aqui. Atenção, atenção, atenção, muito obrigado pela sua atenção. Nós temos aqui hoje, terça-feira, na Igreja Matriz São Pedro, às 19 horas, tem encontro do grupo de orações Kairós. Amanhã, quarta-feira, dia 1º de julho, atenção, amanhã, quarta-feira, dia 1º de julho, 8 horas da manhã, missa na colônia Rio Bonito, 9:30 da manhã, missa na colônia Dúcio, 11 horas da manhã, missa na colônia Vera Cruz, 13 horas, missa na colônia Lajeado de Cima, 19 horas na Matriz, novena e missa amanhã, quarta-feira. Atenção, na quinta-feira, dia 2, 8 horas da manhã, missa na
Colônia 2, Capela Nossa Senhora de Fátima. 9:30 da manhã, missa na Colônia Marcela. 11:00 da manhã, missa na Capela Santa Margarida, em Dorizão. E às 19:00 na quinta-feira, na Matriz Santa Missa e primeiro dia do Tríduo de São Pedro. Sexta-feira, dia 3. 8:00 da manhã, missa na Colônia Salto Braço do Putinga. 9:30 da manhã, missa na Colônia 4. 11:00 da manhã, missa na Colônia 3. Às 13:00, 1:00 da tarde, missa na Colônia Concórdia. E às 19:00, na Matriz, missa e acolhida dos novos membros do Apostolado da Oração e segundo dia do Tríduo de São Pedro. Sábado, dia 4, 8:00 da manhã, missa na Colônia Santa Cruz do Monte Claro. Temos aqui às 9:30 da manhã, missa na Colônia Charqueada. Às 11:00, missa na Colônia Faxinal dos Troian. E às 19:00, missa na Matriz e o terceiro dia do Tríduo de São Pedro. No domingo, às 9:00 da manhã, teremos a Santa Missa na Matriz do Jubileu de 75 anos da Igreja Matriz São Pedro. Logo após, teremos a tradicional carreata, né, com bênção dos veículos ali na Matriz São Pedro. E em seguida, o início, né, da grandiosa festa do padroeiro São Pedro neste domingo, dia 5 de julho. Certo, minha gente? Então, todos convidados aí, grande festa do padroeiro, é neste domingo, dia 5 de julho, grande festa do padroeiro São Pedro, tá, minha gente? Todos convidados a participar, lembrando que teremos a festa do padroeiro especial de 75 anos, teremos aqui delicioso almoço ao meio-dia, baile show com os filhos do Rio Grande, isso mesmo, minha gente, baile show nada mais, nada menos do que com os filhos do Rio Grande na festa do padroeiro São Pedro. Às 18:00 teremos o bingão, né? Bingão com primeiro prêmio R$5.000, segundo prêmio R$3.000, terceiro prêmio milão, quarto prêmio milão. Carteira a R$10, levar a caneta aí para marcar o bingo, né, minha gente? Lembrando que no dia da festa teremos um churrasco delicioso com alcatra desossada, né? Macia, suculenta e cheia de sabor. E também encomendas, né? De costela, também teremos carne de porco e galeto e também frango assado. Atenção, frango assado, minha gente, encomendas até amanhã, quarta-feira, encomendas de frango assado ali da festa do padroeiro São Pedro, encomendas até amanhã, as encomendas de frango assado, ok, minha gente? Venha você também, colabore e participe da festa do padroeiro São Pedro neste domingo. Olha, convite para a festa também, grandiosa festa da Igreja Nossa Senhora Rainha da Paz no Lajeado de Baixo, no dia 2 de agosto, é festa lá no Lajeado de Baixo, certo, minha gente? Atenção, vende-se óleo queimado, atenção. Vende-se óleo queimado. Interessados, tratar no 999-90-8020. 999-90-8020. Repetindo, vende-se óleo queimado. 999-90-8020. Bombeiros comunitários de Malé, atendimentos nas últimas 24 horas. Ontem, às 9:00 da manhã, atendimento a corte de árvore no bairro São Pedro, às 9:00 da manhã. E às 9:50 da noite, 9:50 da noite, também atendimento corte de árvore no Charqueada, sendo essas ocorrências atendidas pelos bombeiros comunitários de Malé nas últimas 24 horas. Muito obrigado aos bombeiros aí pelo atendimento à nossa população, pelas informações repassadas. Olha, internados do Hospital de Caridade São Pedro, acabou de chegar para nós aqui, Celso Aliboski, o Celso Aliboski do centro, passa bem. Janice Ivantiuk de Dorizon, passa bem. Cecília de Lima, do bairro dos Limas, está melhor. E João Miguel Doronco de Dorizon, passa bem. Os demais internos não querem seus nomes divulgados. A todos boas melhoras, uma ótima recuperação aí para voltarem a seus lares o mais breve possível. A toda a equipe do hospital, um ótimo dia, um bom trabalho, muito obrigado pelas informações repassadas lá. Nosso muito obrigado a toda a equipe do Hospital de Caridade São Pedro.
Aniversariantes do dia, então, minha gente, vamos lá, atenção, parabéns, felicidade, saúde, paz e alegria aos aniversariantes do dia. Temos aqui hoje aniversário do Elcio Luiz Pchibicheski, Arnaldo Mernick, Cassiano Júnior Zavatsky de aniversário. Hoje, seu Cassiano, aqui também aniversário do Paulo Josnei Tomczak, Paulo Borrum, Paulo Lelac, Rogério Nivaldo Chwidwinski, Rafael Alexandre, Irene Lacheski, Carlos Eduardo, Rafael Rask, Débora Yostichin, Thaís Aparecida Vlodartic. Parabéns, felicidade, saúde, paz, alegria, sucesso aos aniversariantes do dia.

0: Muito bem, meu gente, muito bem, muito bem. Não sei porquê, mas não tá saindo. Não tá saindo.
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0: Não sei o que que deu, mas que fizemos sair esse áudio aí, fizemos, né? Agora sim voltou normal aí, né? O microfone tava ok, mas as músicas tava tudo travado aí, mas agora fizemos funcionar. Então, parabéns, felicidade, saúde, paz, alegria, sucesso aos aniversariantes do dia. Olha, minha gente, então foram aí avisos e recados do GRAE, aniversariantes e tudo mais. Vamos aqui fechando com as notícias da nossa região e do nosso Brasil. Principais. Agora vamos baixar, né? Porque agora também ficou um pouquinho alto demais, né? Agora ficou alto demais aqui. Vamos lá, vamos lá. Destaques, notícias da nossa região, certo, minha gente? Atenção, atenção, atenção. É, atenção, atenção, atenção. Olha aqui, deixa eu dar uma conferida. Alertas, chuvas intensas, ventos fortes devem diminuir hoje. É o que a Defesa Civil aí do estado do Paraná avisa e faz o seu alerta. Brasil derrota Japão e vai às oitavas de final da Copa do Mundo. É o que mais aqui, minha gente. Deixa eu dar uma olhada por aqui. Chuva continua na região, frio intenso. Temos aqui, minha gente. Incêndio atinge oficina e destrói veículo em Porto União. Acidente envolve 3 veículos e deixa apenas danos materiais em Porto União também. Tráfico suspeito cai com 12 quilos de droga em veículo no centro de Paulo Frontin. Também temos aqui, minha gente, o que mais que temos por aqui? Agente bancário que estava desaparecido em Bituruna é encontrado em área rural. Identificado trabalhador que morreu após ser atingido por eucalipto no interior de São Mateus do Sul. Em Paulo Frontin, motorista faz manobras perigosas, sobe na calçada e ameaça ainda a polícia militar. O mesmo acabou preso, né, minha gente? Olha o que mais que temos por aqui. São esses os destaques, notícias que eu tinha para contar para você. Em Paulo Frontin, mulher é presa em abordagem com 8 quilos de maconha em carro na região também. Aconteceu em Paulo Frontin, mais uma prisão aí de entorpecentes, né, minha gente? São aí os destaques da região. Destaques do mundo, Copa do Mundo, hoje temos Costa do Marfim e Noruega, quem ganhar esse jogo é o adversário do Brasil nas oitavas. Temos também França e Suécia, México e Equador, Inglaterra e República do Congo, já é amanhã, tá? Então hoje são 3 jogos, 2 horas da tarde, Costa do Marfim e Noruega. Às 6 horas da tarde, França e Suécia. E às 10 horas da noite, México e Equador. São os jogos de hoje. São os jogos de hoje. Próximo pro jogo do Brasil é no dia 5, né? No domingo, dia 5, às 5 horas da tarde, é o próximo jogo do Brasil. Olha, venezuelano que passou 4 dias soterrado foi o único achado vivo em prédio. Imagens de satélite apontam quase 59 mil prédios danificados na Venezuela. Minha gente, foi feia, foi feia. Olha, a Receita Federal paga hoje o segundo lote do Imposto de Renda 2026, a maior da história. Rio de Janeiro tem pontos lotados no segundo dia de greve dos rodoviários. Copa do Mundo, Brasil ontem ganhou no sufoco, no aperto, saiu perdendo por 1-0, mas ganhou de 2-1 do Japão, né, minha gente? Alemanha favorita é eliminada pelo Paraguai. O presidente do Paraguai decretou feriado hoje no Paraguai depois da eliminação ali da Alemanha pelo Paraguai no dia de ontem nos pênaltis. O Marrocos também marca o fim e tira a Holanda nos pênaltis também, despachando a Holanda para casa. Também a seleção de Marrocos acabou ganhando da Holanda e despachando Holanda para casa. Marrocos passando aí para as oitavas, vai jogar contra o Canadá. Destaques, notícias e tudo que eu tinha para contar para você, minha gente, tá contado, tá falado. Bom dia para dona Teodósia, bom dia seu João, bom dia dona Júlia, bom dia dona Sandra Kalicheski, bom dia dona Teia Paim, dona Marisa ali do Charqueada, bom dia o Martinho, diz que deu 140 milímetros, é o Martinho Drevenoski, que 140 milímetros choveu por lá. Bom dia o Xandão, o Silvio Kinesh, Darcy Vlodart, o Lália Kurgidlowski, Sérgio Giboski, bom dia. Temos mais um aviso aqui. Atenção, aviso do Hospital de Caridade São Pedro. Atenção, familiares de seu João Miguel Doroico. Atenção, familiares de João Miguel Doroico comparecerem no Hospital de Caridade com urgência. Atenção, então, aqui mais esse aviso do Hospital de Caridade São Pedro, pedindo a familiares de João Miguel Doroico que compareçam ao hospital com urgência. Repetindo mais uma vez, então, repassamos aqui: o Hospital de Caridade São Pedro de Malé pede aos familiares de João Miguel Doroico que compareçam ao hospital com urgência. Pedem aqui, então, o Hospital de Caridade São Pedro. Certo, minha gente, agora sim finalizamos os avisos. Eu já volto aí para dizer um tchau para vocês. Bom dia!
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Muito bem, minha gente, muito bem, meu povo, bom dia, Malé e toda a região, alô, você ligadinho conosco. Muito obrigado pela sua audiência, pela sua preferência, obrigado pelo carinho recebido, você pela internet, você no seu veículo, obrigado pela carona. É, você aí na sua sala, na cozinha, na varanda, você já no comércio, aí já no serviço, bom dia, bom trabalho pra você. Vida que segue, terça-feira, 30 de junho, mês de junho vai se despedindo, amanhã já chegamos no mês de julho, tá? Um grande abraço do Graia, uma ótima terça-feira, abençoada e iluminada para todos nós. Tá bom, minha gente, amanhã na quarta, se Deus assim nos permitir, estaremos juntos novamente por aqui, eu venho, você vem, então a gente se encontra por aqui, tá bom, minha gente, um grande abraço do Graia, fica todo mundo com Deus, beijo no coração dos maletenses e até amanhã, tchau, obrigado, bom dia, Malé, bom dia, região, fui, até amanhã.

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1: Olá, amigos ouvintes de todo o estado do Paraná. Uma boa terça-feira a todos. Estamos aqui falando direto dos estúdios da Farcom, a Federação das Rádios Comunitárias do Estado do Paraná. Eu sou Darlan Martins e apresento a partir de agora o programa Fala Paraná, o programa da família paranaense. Junto comigo estão Magno Pinelli e Adriele de Oliveira. Olá, Magno, seja bem-vindo ao nosso programa desta terça-feira.
2: Olá, Darlan e Adriele, olá, ouvintes do programa Fala Paraná. Hoje é dia 30 de junho, vamos então com a previsão do tempo para o nosso estado. O tempo continua instável no Paraná, com chance de chuva em várias regiões. No fim da tarde e à noite, o oeste do estado pode ter temporais com chuva forte, ventos intensos e raios. Curitiba tem hoje mínima 14, máxima 22 graus. Foz do Iguaçu, mínima de 15, máxima 20 graus. Londrina tem mínima 16, máxima 24 graus. Guarapuava, mínima de 13, máxima 20 graus. Estamos chegando novamente para apresentares de programa da Farcom, em parceria com as rádios comunitárias do estado do Paraná.
1: Olá, Adriele, seja bem-vinda ao nosso Fala Paraná de hoje. Vamos saudar nossos amigos paranaenses que nos ouvem através de uma das nossas mais de 150 rádios parceiras da Farcom.
3: Olá, Darlan e Magno, olá, ouvintes do Fala Paraná. Hoje vamos mandar um abraço especial para os nossos amigos de Marmeleiro, que nos ouvem pela Cultura FM, de Matelândia, que nos ouvem pela Alvorada FM, de Matinhos, que nos ouvem pela Ativa FM, de Mauá da Serra, que nos ouvem pela Mauá FM, e de Medianeira, que nos ouvem pela Cultura FM.
1: Muito bem, Adriele, o nosso carinho a todos os nossos amigos ouvintes, em especial das cidades que você acabou de citar. Vamos então abrir os nossos trabalhos, trazendo as principais manchetes do dia.
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2: Os principais jornais do estado trazem hoje as seguintes manchetes pela Gazeta do Povo. Presidente da Câmara de Curitiba é alvo de operação por suposta rachadinha.
3: Ainda no plano estadual, o jornal Folha de Londrina traz hoje: vacina contra a gripe está liberada para toda a população.
2: Encerrando o giro das manchetes estaduais, temos o portal G1. Policial é morto por amigo em Cascavel após discussão por batidas no portão de casa. Após ataque hacker, Defesa Civil no Paraná perde autonomia para emitir alertas e aviso de temporal chega com 40 minutos de atraso em Foz do Iguaçu.
1: Estas são as manchetes das notícias de hoje, dos principais jornais e sites do estado. E a seguir, fique conosco, pois está no ar o programa Fala Paraná.
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1: Muito bem, estamos de volta com Fala Paraná. Para iniciarmos os nossos giros de notícias pelas mais diversas regiões do nosso estado, através das nossas rádios parceiras da Farcom. Vamos então para o primeiro giro de hoje. Magno, por onde vamos começar a nossa viagem pelo Paraná?
2: Darlan, nesse primeiro giro de notícias desta terça-feira, vamos até a região norte do estado. Estamos na linha com o repórter André Luiz, da Rádio Interativa FM Santuário de Astorga. Olá, André, o que você traz de notícias desta região para nossos ouvintes do programa Fala Paraná?
6: Olá, ouvintes do Fala Paraná! Com drama e gol aos 49 minutos do segundo tempo, o Brasil vira pra cima do Japão e vai às oitavas de final da Copa do Mundo. Teve susto, teve muito drama e teve alívio, enorme alívio. Aos 49 minutos do segundo tempo, Gabriel Martinelli recebeu de Bruno Guimarães dentro da área e virou. O Brasil venceu o Japão por 2-1 com gols de Casemiro e Gabriel Martinelli, com Sano abrindo o placar da primeira etapa. E avançou para as oitavas de final da Copa do Mundo 2026. O Brasil agora enfrenta o vencedor da partida disputada nesta terça-feira entre Costa do Marfim e Noruega. O próximo jogo do Brasil está marcado para domingo, 5 de julho, às 17 horas, horário de Brasília, em Nova Jersey, nos Estados Unidos, pelas oitavas de final. Diretamente da redação da Interativa FM Santuário, André Luiz, para o Fala Paraná.
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1: Vocês ouviram então o primeiro giro de notícias regionais do programa de hoje, trazido por uma das nossas rádios parceiras. Já vamos direto com mais informações exclusivas, agora de outra região do estado. Adriele, conte pra gente para onde vamos e qual repórter está na linha aguardando para participar conosco.
3: Darlan, vamos agora até a região centro-oeste do estado. Estamos na linha com o repórter Mário César, da Rádio Liberdade FM, de Roncador. Olá, Mário. O que você traz de notícias dessa região para os nossos ouvintes do programa Fala Paraná?
7: Olá, ouvintes do Fala Paraná. O município de Roncador confirmou casos de raiva animal e emitiu um alerta à população sobre a importância da vacinação preventiva de cães, gatos e animais de produção. As autoridades reforçam que mesmo os animais que vivem exclusivamente dentro de casa devem ser vacinados, já que o vírus pode ser transmitido por morcegos e outros animais infectados. A confirmação dos casos acendeu um sinal de alerta, não apenas em Roncador, mas também em municípios vizinhos da região da Conquê, que devem intensificar as medidas de vigilância e prevenção para evitar a disseminação da doença. A raiva é uma doença viral grave que afeta mamíferos, incluindo cães, gatos, bovinos, equinos e seres humanos. A transmissão ocorre principalmente por meio da mordida, arranhão ou contato com a saliva de animais infectados. Após o surgimento dos sintomas, a doença apresenta taxa de mortalidade em

0: volta com informação para o programa Fala Paraná, da Central de Jornalismo da Rádio Liberdade FM, de Roncador, repórter Mário César.
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2: Amigos paranaenses, vocês ouviram o nosso segundo giro de notícias regionais pelas rádios parceiras da Farcom. Fique ligado, porque daqui a pouco teremos uma nova rodada.
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2: Para você que nos ouve em cada canto deste maravilhoso estado do Paraná, através da rádio comunitária e da sua cidade, é sempre um prazer estar aqui contigo. E agora vamos trazer informação e conhecimento com o nosso quadro temático de hoje. Magno, conte pra gente quem estará conosco e qual o tema do quadro do dia.
3: Darlan, o nosso quadro temático de hoje é com Eduarda Basso, que irá abordar o tema deficiência intelectual. Vamos conferir.
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5: Olá, ouvintes. A deficiência intelectual pode ser definida como uma condição que se caracteriza por prejuízos significativos no funcionamento intelectual, na capacidade de aprendizagem, no comportamento adaptativo, na resolução de problemas do cotidiano, e vai envolver um conjunto de habilidades conceituais, sociais e práticas. Ela se diferencia dos transtornos de aprendizagem porque lá nos transtornos de aprendizagem há uma dificuldade específica no processo de aprender. O diagnóstico precoce, em via de regra, é sempre um aliado em quadros em que há alguma alteração no desenvolvimento. E na deficiência intelectual, o diagnóstico vem a favorecer que as intervenções sejam mais assertivas, ou seja, focadas no que aquela pessoa, em sua singularidade, necessita. Nós sabemos que quanto antes são realizadas intervenções multiprofissionais, melhor será o desenvolvimento do paciente. É um trabalho que deve ser realizado em conjunto com o paciente, familiares, educação, visando uma melhor adaptação e autonomia. E a inclusão escolar, ela é fundamental para o desenvolvimento da criança, sendo necessárias estratégias de adaptação curricular, acreditando no potencial e fornecendo ferramentas adequadas para a criança. Além disso, favorecendo que seja um ambiente acolhedor, onde a criança se sinta pertencente, com relações sociais adequadas e realmente inclusa. E aí, pensando no adulto, quanto mais ele estiver preparado para o mercado de trabalho, melhor será a sua adaptação, visto que dentre os grandes desafios no âmbito profissional, nós podemos destacar o preconceito e o estigma relacionados à capacidade profissional, o próprio desenvolvimento das habilidades e da autonomia, e as empresas, elas devem proporcionar um ambiente adaptativo e que favoreça o desenvolvimento das habilidades do profissional. Por isso que é tão necessário que as intervenções ocorram desde a infância, contribuindo para a autonomia e o desenvolvimento do paciente, e também na propagação de ações que minimizem comportamentos excludentes. Obrigada.
3: Vocês ouviram o nosso quadro Momento Saúde com Eduarda Basso, que hoje tratou do tema deficiência intelectual.
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2: Já estamos de volta e para você que está nos ouvindo aí pela rádio comunitária da sua cidade, e fazemos um convite especial. Participe conosco dos próximos programas Fala Paraná, com sugestões de notícias e informações. E como fazer isso? Muito fácil. Envie uma mensagem para o nosso WhatsApp, DDD 41 98437 1253. Vamos de informação? Vamos chamar então mais um giro de notícias pelo Paraná.
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1: No nosso programa de hoje já tivemos a participação de rádios de algumas regiões do nosso estado. E agora teremos mais notícias exclusivas para você, amigo ouvinte. Adriele, apresente aos nossos amigos qual repórter está pronto na linha para trazer mais um giro.
2: Darlan, vamos agora até a região centro-sul do estado. Estamos na linha com o repórter Reginaldo Santos, da Rádio Pioneira FM de Pinhão. Olá, Reginaldo. O que você traz de notícias dessa região para os nossos ouvintes do programa Fala Paraná?
3: Alô, ouvintes do Fala Paraná. Mulheres agricultoras fortalecem protagonismo no 11º encontro aqui em Pinhão. O município de Pinhão sediou no último sábado, dia 27, o 11º encontro das mulheres agricultoras, realizado no Centro de Eventos do Parque Coronel Lustosa. A programação iniciou com café da manhã de recepção, seguido da abertura oficial com a presença de diversas autoridades, marcando um momento de valorização e integração dos participantes. Durante a programação, foram realizadas palestras e troca de experiências entre as agricultoras, destacando desafios e avanços do setor. A assistente social do IDR, Luciana Rocha Tavares, ressaltou a importância do encontro e afirmou ser gratificante observar o crescimento e a relevância que o evento vem alcançando ao longo dos anos. O prefeito Valdecir Biazebete destacou a ampliação da participação feminina no campo. Já o secretário de Agricultura, senhor Rosmário Ramos dos Santos, enfatizou a riqueza da troca de experiência promovida pelo encontro. O secretário de Indústria, Comércio e Turismo, senhor Pierre Ferrari, reforçou ainda a oportunidade de divulgar o município para visitantes de outras cidades, fortalecendo assim o turismo rural. Para o Fala Paraná, da redação de jornalismo da Rádio Pioneira FM, repórter Reginaldo Santos.
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1: Você ouviu mais informações exclusivas do sistema Farcom, o maior sistema de comunicação do rádio paranaense. Já vamos direto para outro ponto do estado, saber o que é destaque por lá. Magno, e agora, para onde vamos? E quem vai participar conosco, trazendo mais um giro de notícias?
4: Darlan, vamos agora até a região norte do estado. Estamos na linha com o repórter Vander Vieira, da Rádio Água Viva FM, de Apucarana. Olá, Vander, o que você traz de notícias desta região para nossos ouvintes do programa Fala Paraná?
5: Apucarana lança a Expo Agri 2026 e prepara uma das maiores feiras agropecuárias educacionais do Paraná. Apucarana se prepara para realizar uma das maiores exposições do segmento agropecuário educacional do Paraná. O lançamento oficial da edição deste ano da Expo Agri ocorreu na noite da última quinta-feira no Colégio Agrícola Estadual Manuel Ribas, com uma programação diversificada que reúne conhecimento, projetos estudantis, tecnologia, inovação, atrações culturais e entretenimento. O evento acontecerá nos dias 27, 28 e 29 de agosto. O prefeito Rodolfo Mota ressaltou que entre os 32 colégios agrícolas existentes no Paraná, a Expo Agri de Apucarana se destaca como uma das melhores exposições do gênero no estado. O chefe do núcleo regional da Secretaria de Estado da Agricultura e do Abastecimento, Cristóvão Videira, afirmou que conhece os principais eventos agropecuários do Paraná e classificou a Expo Agri de Apucarana como um dos melhores do estado. O lançamento da Expo Agri aconteceu no Salão Nobre do Colégio Agrícola e reuniu autoridades, representantes do setor produtivo e parceiros da iniciativa. Participaram da solenidade o presidente da Câmara Municipal Danilo Ascioli, os vereadores Moisés Tavares, Gabriel Caldeira, Guilherme Livotti e Odarlone Orente. Também estiveram presentes Patrícia March, representando o Núcleo Regional de Educação, secretários municipais, empresários do agronegócio e expositores que apresentaram máquinas, serviços e novas tecnologias durante a feira. Direto da redação da Rádio Água Viva FM para o programa Fala Paraná, repórter Vander Vieira.
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1: Voltamos com o nosso Fala Paraná e sem perder tempo, vamos conversar com outra região do estado, saber as notícias de lá. Adriele, quem está na linha para trazer o nosso último giro do programa de hoje?
2: Darlan, no último giro de hoje, vamos até a região metropolitana de Curitiba. Estamos na linha com a repórter Cléo Andrade, da Rádio Pinhais FM de Pinhais. Olá, Cléo. O que você traz de notícias dessa região para os nossos ouvintes do programa Fala Paraná?
13: Olá, ouvintes do programa Fala Paraná. As obras do novo estádio municipal de Pinhais avançam e já atingem 70% de execução. No local, segue os trabalhos de instalação dos alambrados, guarda-corpos e grades das arquibancadas, além das calçadas de acesso e da base do estacionamento. Na próxima etapa, começa a implantação da plataforma elevatória e do sistema de resfriamento da grama sintética. O estádio integra complexo esportivo, cultural e velódromo, que também vai contar com quadra de tênis, estacionamento e áreas de apoio técnico. Somados, os espaços ultrapassam 20 mil metros quadrados e terão capacidade para cerca de 1.500 pessoas. Já no velódromo, a retomada da obra segue em ritmo acelerado. No momento, são executados serviços de pintura e textura internas, além da instalação de guarda-corpos, coimãos, escadas e luminárias. As próximas etapas incluem o sistema de combate a incêndio, colocação de portas e pintura externa. Com 10 mil metros quadrados, o local terá pista oficial de ciclismo e patinação, quadra poliesportiva e estrutura para competições e eventos. No entanto, a Prefeitura de Pinhais ainda não divulgou uma data exata para a inauguração do estádio. Cléo Andrade, da Rádio Pinhais FM, para os ouvintes do programa Fala Paraná.
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1: Muito bem, vocês ouviram o nosso último giro de notícias regionais do programa de hoje, pelas rádios parceiras da Farcom. Agora vamos entrar em contato com a nossa correspondente em Curitiba, a jornalista Vanessa Ricardo, que traz notícias de hoje da capital do Paraná.
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1: Olá, Vanessa, seja muito bem-vinda. O que você tem aí da capital para os nossos ouvintes do programa Fala Paraná?
14: A retirada dos trilhos do trem de carga da área urbana de Curitiba será tema de audiência pública hoje, terça-feira. O encontro está marcado para acontecer às 17 horas no auditório do Mercado Municipal. A iniciativa é de um grupo de vereadores da Câmara Municipal que pretende reunir representantes do poder público, órgãos reguladores da concessionária responsável pela ferrovia e da sociedade civil. O objetivo é discutir os impactos da permanência da linha férrea na cidade, principalmente em relação à mobilidade urbana, à segurança da população e ao desenvolvimento de áreas estratégicas da capital. Segundo os vereadores, a ferrovia provoca conflitos no trânsito e representa riscos aos moradores e também divide os bairros e dificulta o planejamento urbano. O debate ganhou força após decisão da Agência Nacional de Transportes Terrestres, a ANTT, de não incluir o contorno ferroviário de Curitiba na nova concessão da Malha Ferroviária Nacional, anunciada em junho deste ano. O vertedouro da usina de Itaipu foi aberto na manhã do último domingo, após as fortes chuvas que atingiram a região oeste do Paraná. De acordo com a administração da usina, apenas a calha esquerda está em operação, com vazão de 1.450 metros cúbicos por segundo. A abertura das comportas tem como objetivo garantir a segurança operacional da usina e controlar o nível do reservatório. O vertedouro permanecerá aberto até que seja possível regular o volume de água por meio do aumento de geração de energia. Esta é a primeira vez que o vertedouro é utilizado para esse fim desde novembro de 2025, quando ocorreu a abertura para controle do nível do reservatório. O governo do Paraná iniciou as vistorias técnicas nas embarcações que vão operar o serviço de táxi náutico na travessia entre Pontal do Sul e da Ilha do Mel, no litoral do estado. A inspeção faz parte do processo de credenciamento das empresas e tem como objetivo garantir que todas as embarcações atendam às normas de segurança antes de entrar em operação. Durante as vistorias, são avaliados itens como as condições de conservação das embarcações, equipamentos obrigatórios de segurança, documentação e demais requisitos previstos no edital. O trabalho, Wanderson, é realizado por uma empresa especializada que tem acompanhamento de técnicos da Secretaria de Estado de Infraestrutura e Logística. Além das inspeções, o governo também está investindo na melhoria da sinalização náutica dos canais de acesso às comunidades de Nova Brasília e Encantadas, com a instalação de novas boias e faroletes para orientar a navegação. A previsão é que as vistorias e as obras de sinalização sejam concluídas até o mês de agosto. Com isso, a expectativa é oferecer uma travessia mais segura, organizada e confiável para moradores, trabalhadores e turistas que utilizam o acesso à Ilha do Mel. E agora aquela pausa, né, Wanderson, para a gente falar sobre Copa do Mundo. O nosso correspondente, Júlio César Lazarim, traz as últimas informações.
15: Olá, ouvintes de todo o Paraná. 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Foi com muito sufoco e sofrimento, mas o Brasil está nas oitavas de final da Copa do Mundo. Vitória de virada sobre o Japão por 2-1 em Houston. Brasil saiu perdendo. Apesar do domínio territorial, a seleção brasileira acabou entregando um gol para o Japão. Danilo numa saída errada e o gol japonês. O empate veio só no segundo tempo com um jogador Casemiro de cabeça. E a virada foi aos 50 minutos do segundo tempo com o Martinelli, que recebeu o lançamento de Bruno Guimarães. Brasil 2-1. E a seleção brasileira aguarda o seu adversário nas oitavas de final, que sairá do confronto entre Costa do Marfim e Noruega. O próximo jogo é domingo, 5 da tarde, horário de Brasília, em Nova York. Com sofrimento e com sufoco, mas o Brasil avançou na Copa do Mundo. 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
14: Por hoje é só, Wanderson, e a gente volta amanhã com mais notícias.
1: Obrigado, Vanessa, que falou direto de Curitiba, trazendo as notícias do dia da capital do Paraná.
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4: É isso aí, encerramos mais uma edição do programa Fala Paraná, agradecendo de forma especial a você, ouvinte, pela sintonia neste horário, aí na sua rádio comunitária, que para nós é um sinal de prestígio pela sua audiência.
2: Obrigada aos ouvintes do nosso Fala Paraná, um programa feito com muito carinho para vocês, através da união e parceria de mais de 150 rádios comunitárias espalhadas pelo estado.
1: Agradeço a você, Adriele, ao Magno e ao nosso editor Márcio pelos trabalhos de hoje e a todos aqueles que colaboraram para a realização deste programa, transmitido para todo o estado através das nossas rádios parceiras filiadas à Farcom, Federação das Rádios Comunitárias do Paraná. Lembrando que amanhã, quarta-feira, estaremos de volta no mesmo horário aqui na sua rádio comunitária. Obrigado a todos pelo carinho da sua audiência e fiquem com Deus.
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7: Vem comigo porque agora sim, tá começando mais uma super edição do Bom Dia, my friend. Sim, excelente manhã de terça-feira pra você, dia 30 de junho de 2026. Se liga, hein? Último dia do mês de junho aí, bora caprichar? Hã? Bora fazer bonito naquele esquema? Então chega mais porque Gil Godoy tá na área, my friend. É terça-feira. Ai, meu Deus, eu sei, você tá aí arrastando, né? A preguiça tá encrunhada no seu ser, montada na sua cacunda sem cela, fazendo... Calma, viu? Respira fundo e não pira. Vem com o Gil Godoy. É. Pedidomusical.com.br ou pelo Insta, arroba Gil Godoy, locutora. Manda ver aí. Não se esqueça que o meu nome não é Gil e nem Gi. É Ju, de Juliana. Fechado? Agora você descobriu. Pra você que anda se enganando, pronto. Descoberto. Bora começar a chacoalhar, espantar a friaca, tomando aquele cafezão, aquela delícia que você tá aí na sua caneca, na sua cuia. Mayara e Maraísa, quem sente saudade, eu tô mandando baixar o som do carro e nem meu cigarro. Ainda bem que eu não fumo, hein?

0: Encerrando mais um bloquinho aqui do Bom Dia nessa manhã de terça-feirosa, pagodeando, sambando na cara da, né? Na cara da inveja, na cara do rabujo, na cara do desânimo, na cara de limão capeta que você tá nela hoje. Turma do pagode, a gente tem tudo a ver. E mandando mais aquelas beijocas por aqui, porque afinal de contas eu sou dessas. Mandar um beijo pra Gilza, que mandou mensagem aí no meu Instagram, dizendo que me ouve todos os dias. Muito obrigada, viu, Gilza? Um beijo pra você e pra toda a sua família. Elton César, bora lá, né, Elton? Bom dia, Ju Godoy, bora trabalhar. Bora lá, Elton, porque Deus abençoa, Deus ajuda quem cedo madruga e quem não tem preguiça de lutar, não é mesmo? Aquele abraço pra você, um dos brutões da obra, né? Pra você, para o querido Jesus Rosa, sua bênção, Jesus, sempre peço a bênção para Jesus. Com muito respeito e muito carinho, viu, Jesus, essa brincadeira nossa aqui. Aquele abraço para o José Antônio e toda a sua família, sua esposa, né? A família linda que ele tem. E o Elton César, que tá sempre em Jequiri ligadinho, colhendo a sua, o seu café, né? Ô, oh, meu Deus do céu, Fazenda dos Brutos, Cerecim. Eita, aquele abraço, viu? São ouvintes mais que especiais aqui de...
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3: 8h42.
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2: Dando sequência por aqui nas nossas notícias, mas é claro, e olha só que legal, cara, falando de Faustão, ele fez aparição rara no aniversário da esposa, Luciana Cardoso. Registros foram divulgados por Érica Schneider, que foi do balé do Domingão do Faustão e reencontrou o ex-chefe e mais convidados no último domingo. Achei legal, cara, que Faustão tava de pé, né, nas últimas aparições dele, que são super raras aí, principalmente na internet, lógico, né, ele tava sempre sentado em uma cadeira de rodas e nesse momento mesmo com apoiando ali na mesa, ele estava de pé. Faustão, de 76 anos de idade, fez essa aparição pública rara no último domingo, no aniversário da esposa, a influenciadora Luciana Cardoso, que recebeu amigos e familiares em sua casa para comemorar o seu aniversário de 49 anos. Entre os convidados estava Érica Schneider, que integrou o balé do Domingão do Faustão durante 7 anos. A influenciadora compartilhou fotos ao lado da aniversariante, de seu ex-chefe e do momento tradicional. Parabéns pra você, né? Além de Érica, também marcaram presença convidados como Tom Cavalcante e outras ex-assistentes de palco do apresentador, entre elas Carol Miarelli e Natália Zanin. Pra você que tem saudade aí de ver, né, Fausto Silva, dê uma conferida nas fotos aí nas redes sociais. Nesse momento, claro, né, parabenizando a esposa de Fausto Silva, mas felizes, né, principalmente os fãs, por ver Fausto Silva de pé, comemorando, cantando parabéns ao lado da esposa e sorrindo para as fotos. Parabéns para a esposa dele, legal ver o Faustão aí novamente, né? Um grande apresentador, um grande nome na nossa telinha brasileira. Bora de música por aqui, depois desse momento Fausto Silva, tá pegando fogo, bicho! Tem Gustavo Lima, à noite, tá de dia, meu filho.

0: continua rolando por aqui, igual você que tá aí enrolando no serviço. Credo, para com isso, coisa feia, viu? Trabalhe, pegue firme no seu batente. Edson e Hudson, amor demais. E temos, sabe o que? Coração acelerado. Ih, o que, que vai acontecer com a Duda e o Leandro, hein? Coração acelerado, terça-feira, 30 de junho, gente. Olha, Eduarda fica conflituada com o beijo em Leandro. Valmir incentiva João Raul a dar uma nova chance para Grado. Gael se preocupa com a reputação de Nayane, que fica encantada com o rapaz. Thalita divulga uma foto de Eduarda e Leandro juntos no hotel em Brasília e Ronei passa mal. Eu fico por aqui, um beijo. Daqui a pouquinho tem mais em Quem Ama Cuida.
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0: terça-feira, estamos caminhando rumo ao finalzaço de semana ainda do Durango Kids sem dinheiro, mas a gente tá com muita fé em Deus sempre, né? Porque isso que mantém a gente de pé, porque se fosse o dinheiro... é melhor não comentar. Bom, Thailson Zazira e Pete, eu quero sempre mais, pra você que quer sempre mais, mas o dinheiro não dá nem até o fim do mês, acho melhor você rever os planos.
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6: Vamos de notícia por aqui, porque afinal de contas a gente gosta de uma boa fofoca. Eu sei que você gosta, meu benzinho. Gosto de saber o que tá rolando no mundo dos famosos. Ana Castela renova bronzeado em dia ensolarado. É, gente, o nosso gafanhoto bombado dos ombros largos. Cantora atualizou suas redes sociais aí, né, posando de biquininho e tudo mais. A cantora Ana Castela encantou os fãs ao mostrar nas redes sociais como aproveitou um dia ensolarado. Ao som de Salsa Soia, do rap latino Dinamita, da Remedy, a artista atualizou seu perfil no Instagram com uma galeria de fotos em que aparece usando um biquíni rosa enquanto exibe seu bronzeado. Tava lindíssimo, é claro, né, gente? Afinal de contas, estamos falando da boiadeira. Nos stories do Instagram, boiadeira, como é conhecida pelo público, viajou com os amigos para uma cabana para curtir o fim de semana e se aventurou em passeios em contato com a natureza. Tô precisando fazer isso, vou entrar num carro, sair pro meio do mato, ficar lá, esquecer dos problemas da vida, falar pro hamster que corre dentro do meu crânio na rodinha sem parar pra dar um relax, pra ficar de folga por uns dias, né? Pra ver se eu... pra ver se eu desvio o foco um pouco. Voltando à notícia, ao lado de Duda Bertelli, Gabriel Vetucci, ela disse: as superpoderosas saíram de férias de 3 dias. Tem que aproveitar mesmo, dona Ana Castela. Confira a foto nas redes sociais pra você que tá afim de ver a boiadeira de biquininho rosa, viu? Dispenso. Vamos de música, a gente continua por aqui, chacoalhando a nossa terça-feira com fofoca, com notícia, com vibe positiva e, claro, com essa canequinha de Todd, que tem a galera do Todd, do Achocolata, do Nescau, né? Do Nesquik, ouvindo esse programa, o mais doido, o mais maluquete do seu rádio. Henrique Juliano, Traumatizei, chega mais aí.

0: Bom dia, segue que segue por aqui, viu? Mesmo estando com preguiça, com desânimo, com frio, com dor de garganta, com a remela no canto do olho, a gente vai seguindo. O importante é tocar o barco, tá? Sempre pra frente. Vitor e Léo, boa sorte pra você. E por aqui temos o quê? Temos mais horóscopo, my friends. Confere aí.
1: Mais previsões astrais por aqui, Câncer, Leão e Virgem. Oi, Câncer, nascidos de 21 de junho a 21 de julho. Câncer, confie no que você sentir e aproveite esse período para lidar com assuntos de família e de casa, tá bom? Valorize quem está perto. A cor para você é o vermelho, números da sorte 25, 41 e 17. Leão, nascidos de 22 de julho a 22 de agosto, Leão, ouse com confiança e multiplique a sua sorte. O seu instinto está afiado. Isso. À noite, use o tempo para planejar o futuro. A cor para você hoje é o rosa, números da sorte 08, 19 e 28. Virgem, nascidos de 23 de agosto a 22 de setembro, Virgem, detalhe, só vem de perto. Então use isso ao seu favor. Seu jeito metódico vai surpreender hoje. Valorize a atenção aos detalhes e aproveite para tomar decisões mais práticas hoje. A cor para você é o verde, números da sorte 06, 14 e 37. Eu já volto e falo com Libra, Escorpião e Sagitário com mais previsões astrais nessa segunda.
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0: Lacrando assim mais um bloquinho do Bom Dia. Tá aí o som de Os Morenos. Marrom Bombom. É pagode, meu filho. É pagode que fala assim de 1994. Faz tempo, hein? O que você vai fazer em 1994? Você se lembra? O Gil Godoy ainda era uma criança. Mas eu sou velha, hein? Sou velha. Mesmo assim, eu sou velha. Posso mandar mais abraços por aqui, produção? Posso, né? Porque afinal de contas, são graças aos ouvintes que esse programa existe. Sirley Martins, aquele beijo pra você, maravilhosa. Excelente manhã pra você, viu, Sirley? Sempre ligadinho. Abre campo, mandar um abraço aqui para o Alexandre Luiz, que mandou uma mensagem aqui para Gil Godoy, né? Um coelhinho segurando uma rosa. Obrigada, viu, Alexandre? Boa manhã de terça para você. Vânia Aparecida, maravilhosa. Beijo, Vaninha. Bora jogar para cima sem desânimo, né? Beber aquela cuia de café, não é mesmo? Hã? Dá aquela animada. Desanima não, viu, mulher? Vamos seguir aí a nossa semana, né? Adilson Moretti, aquele beijo pra você, viu? Boa terça-feirosa, seguindo em frente com muita disposição, muito ânimo. Rosine Terezinha, aquele abraço bem apertadinho em você, viu, maravilhosa? Excelente terça-feira. Camila de Souza também, beijo pra você, ligadinho em Pará. Itaituba, Itaituba, todo mundo de Itaituba também ligadinhos aqui na melhor programação do Bom Dia, agitando a sua manhã, viu? Não tem nessa de programa desanimado, não. Aqui é só o Bom Dia mesmo pra te dar aquele ânimo.
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2: Por aqui sempre as principais notícias e informações, né? Do mundo das celebridades, das fofocas, pra você que gosta de ficar sempre antenado, Jogodói traz aqui pra você, viu? Então, segura essa. Engasgo, gente, que susto, né? Engasgo ou onda de calor? Revelado o motivo que fez Harry Styles dar susto em fãs em show. Deus me livre, guarda, o negócio tá feio, hein? Depois de provocar indignação em parte de seus fãs por conta do palco de sua nova turnê, que inclusive passará pelo Brasil no próximo mês, né? Amanhã, Harry Styles... Amanhã, que é o próximo mês, tá, gente? Não é amanhã que é o show, não. Harry Styles se envolveu em outra situação controversa. Na última sexta, o cantor fez o sétimo dos 12 shows da turnê Together, Together, no Wembley Stadium, no Reino Unido. E no momento de se despedir do público, Harry fez um movimento estranho e passou alguns segundos deitado no chão do palco. A situação preocupou os fãs presentes, mas o motivo foi esclarecido. Na parte final do espetáculo, Harry foi beber um gole de água de sua garrafinha e aparentemente acabou se engasgando. O cantor então se deitou no palco por um instante e ficou parado, colocando a mão no peito e tossindo. De imediato, a voz de "As it was" preocupou os fãs que o assistiam em meio à cena. Logo após isso, o cantor se levantou e finalizou o show normalmente, como se nada tivesse acontecido. Pra você que é fã do cara, o vídeo tá aí viralizando nas redes sociais e sim, assustou a galera, né? Da forma como ele fez, pelo amor de Deus, parecia que tava tendo mesmo piripaque, tá? Dada a repercussão do vídeo, que registra o momento nas redes sociais, muita gente defendeu a ideia de que Harry parecia ter passado mal por conta da onda de calor que atinge a região. O TMZ, porém, garantiu em nota publicada que o episódio protagonizado por Styles de nada teve a ver com o clima do Reino Unido. Segundo informações, o cara realmente se engasgou e se assustou com isso, daí a reação incomum que teve no palco. Bom, graças a Deus, independente do que tenha sido, se tivesse sido calor, se tivesse sido um engasgo, que bom que passou, né, cara? Que bom que foi ali só um rompante e o cara já tá bem de novo. Mas que assustou, assustou. Inclusive, quem for assistir o vídeo nas redes sociais vai tomar aquele baque, viu? Melhoras pro cara, o calor tá demais, gente. Vamos se cuidar aí, né? Pra quem tá aí nos Estados Unidos, pra quem tá aqui no Brasilzão na friaca, se cuide, cuide sempre de você. Fechado? Vamos de Nalíri da Vinha, do Porcetanês, que todo mundo é doido. Apaga, apaga, apaga!
3: Eu acho que você tem que mandar aquela mensagem. Mas manda o que tá no seu coração.
4: Porque se fosse eu falaria...

vai.

0: Dando sequência no programa mais animado do seu rádio, que ele te faz pular da cama logo cedo, nem que seja de susto quando essa locutora grita. Isso aqui é o Bom Dia, meu filho. Não confundo com o outro, não, porque é só Gil Godoy mesmo que apresenta essa parada, tá? Guilherme Santiago, o amor é assim. E quem ama cuida também é assim. Confere aí mais um spoiler de novelinha pra você.
1: Quem ama cuida por aqui, terça-feira, 30 de junho. Otoniel briga com Tom ao saber que ele aceitou o suborno para depor contra sua neta. Nancy diz a Adriana que as colegas do presídio encantadas com o trabalho da fisioterapeuta. Tom proíbe Helenice de visitar Adriana. Pedro nega a Bruna uma segunda chance, afirmando que ama a Adriana. Olha isso, gente, vai vendo. Eu fico por aqui, um beijo. Amanhã eu volto com mais resumos e novelas.
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0: Beleza, então, encerrando mais um bloco por aqui do Bom Dia com Ellie Brooke, No Good. Sonsaço pra você que tá ligadinho com o Gil Godoy pelo site, pelo app, carregando a gente aí no meio da lavoura, no seu radinho de pilha. Valeu demais.
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1: Notícia rolando aqui pra você. Maiara da dupla com Maraísa é barrada por segurança durante o próprio show em Itabuna, na Bahia. Já pensou? Já a cara dela tava de poucos amigos, viu? A cantora Maiara da dupla com Maraísa foi barrada por um segurança durante o próprio show em Itabuna, no sul da Bahia, ao tentar acessar a grade em frente ao palco para cumprimentar fãs. Um momento inusitado aconteceu na última sexta, no Itapedro 2026, e foi registrado em vídeo. Nas imagens, dois homens tentam afastar grades de proteção para que a cantora consiga chegar mais perto do público, mas não consegue. Em seguida, Maiara se dirige a um ponto de acesso onde está um segurança. Ao tentar passar, a artista é impedida pelo profissional. Pouco depois, outro integrante da equipe se aproxima, conversa com o segurança e libera a passagem. Em seguida, a cantora consegue se aproximar dos fãs, cumprimentá-los e também tirar fotos. Um dos fãs que presenciou a situação foi o storymaker Vitor Alves, de 22 anos. Segundo ele, o episódio ocorreu após o público chamar por Maiara. A cantora sinalizou que iria até a grade, enquanto Maraísa seguiu se apresentando no palco. Os seguranças a acompanharam, mas quando ela chegou à grade, um dos profissionais acabou impedindo a passagem por alguns instantes. Não sei exatamente o motivo, mas a situação foi logo resolvida. Ei, Maiara, sendo gente total como a gente, né? Indo atender aí aos fãs, tirando foto de pertinho, independente aí da segurança impedi-la ou não. É, a baixinha tem o poder, viu? Confira o momento aí nas redes sociais, só faz com que a gente admire ainda mais, né? Essa personalidade que é a Maiara. Parabéns pela atitude da moça, viu? Por aqui, seguimos de música, é, my friend? É terça-feira, bora abrir esse zoinho que tá apertadinho, igual do japonês? Abre esse negócio aí, bora animar, bora acordar pra cuspir, porque a terça já tá rolando, cara. Guilherme Benuto, Wesley Safadão, milionário.
2: Imagina, gente! 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

0: Ótima manhã de terça-feira pra você que tá no busão, que tá no metrô, você que tá apertadinho aí, doido pra sentar, que tá com as pernas doendo, tudo inchada. Meu Deus, calma que a sua hora vai chegar, nem que seja no trabalho, viu? Depois de Vanessa Camargo, se ainda tem amor, a gente segue com o horóscopo do dia. Calma, desfaça essa cara de raiva.
1: Previsões astrais dessa segunda-feira de volta: Libra, Escorpião e Sagitário. Libra, nascidos de 23 de setembro a 22 de outubro. Libra, é hora de você tomar decisões com equilíbrio. Aquela decisão importante que você estava adiando pode ser resolvida hoje. Cores como rosa e azul claro ajudam você a aumentar a sua força natural. Os números da sorte: 06, 15 e 24. Escorpião, nascidos de 23 de outubro a 21 de novembro. Escorpião, a noite é o seu momento para poder de transformação. Hoje você pode ter uma boa sacada sobre o rumo da sua vida. O seu auge de energia vai ser à noite, um momento ideal para buscar transformações profundas. A cor para você é o azul escuro. Números da sorte: 08, 13 e 27. Sagitário, nascidos de 22 de novembro a 21 de dezembro. Sagitário, avanços que vêm na medida certa. O avanço que você espera bate a sua porta hoje, especialmente em projetos que importam para o seu futuro. A cor para você é o verde. Números da sorte: 09, 27 e 18. Eu já volto e falo com Capricórnio, Aquário e Peixes com o último bloco de previsões.

0: Coldplay, Viva La Vida. Eu sou fãzaça desses caras, viu? São os atos de Chris Martin e companhia. Vou aproveitar e mandar mais alô por aqui, viu? Juvencina Bim, aquele beijo pra você, viu? Maravilhosa. Isabel Soares, aquele alô pra você e pra toda a sua família. E São Miguel do Anta, todo mundo ligadinho, né? Pra ver se pega no tranco. Já mandei meu abraço mais que especial para o Jesus Rosa, viu? Bom dia, Deus lhe abençoe. E bora lá, espanto frio, tira essa cara de limão chupado, bora. Tem que desfazer isso daí, nem que seja pra fazer uma limonada, né, Jesus? Edmar Rodrigues, aquele abraço pra você e pra toda a sua família, viu, meu querido? Excelente manhã de terça abençoada. Edson Guedes e toda a galera da Minas Construtora, sempre ligadinhos em Piedade de Fonte Nova, aquele abraço, aquele elosão pra geral, viu? Giraldo Roberto Cardoso, Ravena maravilhosa, sempre ligadinha aqui com o Godoy. Miranilda Lima, minha fiel escudeira de todas as manhãs. Carlos Daniel, aquele abraço pra você, ligadinho aí no interior de Sampa, né? Em primavera. Daqui a pouquinho tem mais alô, gente, vou ali pegar meu café porque acabou.
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3: Hora certa aqui na Cidadão FM, um minutinho faltando para as 10. 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
14: Hora de falar de Lauana Prado e Tati Dias, que se casaram em cerimônia à beira-mar. Oh, meu Deus, já vou te dizer um negócio, viu? Ai, se eu pudesse, viu? Eu casei só no cartório. Eu tinha vontade também de casar, sabe? Ou na igrejinha bonita, sabe? Essas assim, no pé da serra. Tá bom, então a beira-mar, Chugodói, sonho, quem sabe para uma outra vida, né mesmo? No último domingo, Lauana Prado e Tati Dias oficializaram sua jornada de amor com um casamento que ocorreu no litoral norte paulista. A festa foi planejada em modo turbo, com as duas decidindo há cerca de um mês. O anúncio para os fãs e seguidores foi realizado apenas na última sexta-feira. Que bonitinhas, né? Oh, meu Deus do céu. Lauana Prado mais do que gravidíssima. De acordo com o casal, a ideia surgiu para aproveitar a reta final da gestação de Lauana, que está aproximadamente no sétimo mês de gravidez. Estavam lindas, viu? Lauana e Tati vão passar a morar juntas agora após a cerimônia. O namoro começou há 2 anos, em junho de 2024. Um ano depois, veio o noivado. Porém, em janeiro deste ano, as duas surpreenderam os fãs ao anunciarem o término, que foi bem conturbado, né? Rolou muita treta. A Tati fez vários vídeos chorando muito na internet, tentando falar com Lauana Prado, mas a gente não soube até hoje o que aconteceu, né? Mas tudo bem. Poucos dias depois, Lauana revelou que estava grávida. A gestação foi realizada com um projeto independente da cantora, que concebeu o bebê por meio de inseminação artificial. E agora as duas oficializaram, de fato, o relacionamento, né? Estão casadas, casadíssimas. Pra você que é fã de Lauana Prado, confira o momento nas redes sociais. As duas estavam deslumbrantes, lindíssimas e maravilhosas. Felicidade ao casal, né? Que tenham aí muito amor, muita sabedoria, muita disciplina, né? E principalmente para esse baby que tá a caminho. Parabéns pra elas. Vem pra cá, Simone Mendes, vai devagar, mulher. Erro gostoso no Bom Dia.
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0: Fechando assim, mais um bloquinho do Bom Dia, não adianta chorar, rasgar a roupa, muito menos puxar os cabelos, viu? Diego e Vitor Hugo, beijei a cura, ai meu Deus, ficou curado logo depois, sarou, sarou, né? Daqui a pouquinho tem o último bloco do Bom Dia e mais alô por aqui.
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2: Bora de notícia por aqui, falando de Sabrina Sato. Oi, gente. Sabrina Sato e Nicolas Prates anunciaram sexo do bebê após chá revelação pedido por Zoe. Que bonitinhos, né? Sabrina Sato, de 44 anos de idade, e Nicolas Prates, de 29, revelaram neste domingo o sexo do bebê que estão esperando. O casal postou um vídeo muito fofo, né? Que mostra a revelação em família de que estão esperando um menino. Ah, que bonitinho, né? A família toda aguardava quando um dos cães do casal apareceu usando uma roupa azul e com balões azuis presos à roupinha. Que bonitinho. A celebração aconteceu em casa e foi uma conquista da Zoe, de 7 anos. No sábado, Sabrina havia contado nos stories do Instagram que o chá revelação nunca estava nos seus planos, mas que a filha convenceu. A Zoe teve ideias, ela pesquisou, assistiu vídeos e quer fazer chá revelação. Então vamos fazer, né? Contou a apresentadora. Eu não posso me esquecer que é a primeira vez da Zoe e do Nicolas. Eles estão muito empolgados, tanto quanto eu, afirmou a apresentadora, que cá entre nós já está lindíssima, né? Temos que admitir. Sabrina ainda revelou que Zoe já tinha até torcida declarada pelo sexo do bebê. Ela quer chamar de irmão. Ela quer saber. Eu acho que ela está até torcendo para que seja um menino. Agora sim, confirmado, né? A gravidez foi anunciada na última segunda-feira com um vídeo emocionante narrado pela própria Zoe do antigo relacionamento de Sabrina com Duda Nagel, que chegou ao fim em 2023. A família vai crescer, né? Deus abençoe que dê tudo certo agora para Sabrina Sato, viu? Felicidades ao casal e ao baby que tá chegando aí, né? Sabrina tá radiante. Por aqui é o último bloco do Bom Dia Sem My Friend. Não adianta ficar triste, não, viu? Aproveita pra mandar aquele abraço para o Amauri Paulo. Jugodói, sou seu fã e ouvinte número um. Aquele abraço, viu, Amauri? Valeu demais pela mensagem, tá? Boa semana pra você, meu querido. Vamos de som. É o último bloco por aqui. Henrique Juliano, rancorosa. Tira esse rancor do coração, amiga sua louca.

0: horóscopo do dia. Se acalme, se ajeita. Depois de Leão Magalhães, agora somos esse em as últimas do horóscopo do dia.
1: Capricórnio, Aquário e Peixes. Oi, Capricórnio, nascidos de 22 de dezembro a 20 de janeiro, planeje com calma o caminho certo. O momento é de definir metas realistas e seguir passo a passo. Visualizar imagens de montanha e usar tons marrons podem aumentar a sua energia positiva. Números da sorte 08, 10 e 23. Aquário, nascidos de 21 de janeiro a 19 de fevereiro, Aquário, inovação e revelações a caminho. O seu espírito livre vai se destacar hoje com revelações que mostram novos caminhos. Fique atento aos sinais do universo. A cor para você hoje é o verde claro, números da sorte 07, 11 e 38. E para fechar as previsões, Peixes, nascidos de 20 de fevereiro a 20 de março, Peixes, escute a sua intuição e amplie essa energia boa. Confie no seu feeling para tomar decisões hoje. Um momento de reflexão à noite vai trazer percepções importantes. A cor para você é o vermelho, números da sorte 07, 16 e 50. Amanhã tem mais previsões. Até lá!
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5: Eu preciso da ajuda de vocês, hein?

0: encerramos mais uma super edição do Bom Dia. Vai ficando por aqui, né? O nosso programinha mais animado da sua manhã, o que te faz despertar com alegria ou com raiva, né? Porque afinal de contas, o Godoy chega aqui chutando a boca da preguiça. Chutando sim, meu bem. Mastigando o mato e cuspindo o gafanhoto. É assim que a gente tem que começar o dia, né? Eu sei que às vezes a gente acorda aí com aquele problema que não deixa nem a gente dormir de noite. A gente tem insônia, a gente sofre, a gente tem preocupação aí com várias questões, mas a gente tem que tocar a vida pra frente, adiante, sempre com muita fé em Deus, disposição, tá? Meu, que eu desejo a você nessa semana, sabedoria, muita fé e sem desanimar. Fechado? Aquele beijo instalado, aquele abraço bem quentinho, gostoso em você. Até amanhã, bem cedinho, tá? Tchau.
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3: Bom dia, dois minutinhos faltando para as 11.
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3: Nosso WhatsApp, você já sabe, é o 3542-1832. Deixa eu dar bom dia para a turmarada aqui. Deixa eu dar bom dia para você que mandou mensagem para mim aqui no 3542-1832. Márcia Kaminski, bom dia, obrigado pela audiência, seja bem-vinda, seja bem-vindo. Ana Cidadão, tá numa boa, quero ver quem mais é aqui. Inês de Lai, bom dia, obrigado pela audiência também. Quero ver quem mais aqui conosco. Célia Klenk do Eldorado, bom dia Célia Klenk. Elizabeth, bom dia, tudo bem? Toca a música Amores São Coisas da Vida com Leandro, só pra curtir. É a Elizabeth de Rio Azul, ótima terça pra você, valeu pra você também, uma ótima terça. Janina Cloda, bom dia Janina.
4: Bom dia Loriana, bom dia Gael, bom dia Juliano, mando um abraço, uma música pra Josefa Chepco, mando um abraço pra todas as minhas amigas e mando um abraço pra todos os meus amigos.
3: Tá mandado abraço pra todo mundo aí então, obrigado pela audiência. Sérgio Gibosque, Vila Caroline, bom dia também, obrigado pela audiência Sérgio Gibosque. Luiz Carlos de Florianópolis, bom dia.
5: Bom dia seu Juliano, aqui é o seu Luiz, eu queria pedir uma música pra nós aí. Bom, Walter Moraes, dia de chuva, mais toque, porque aqui tá chovendo. E aí, Malé, tá chovendo? Não, aqui tá chovendo.
3: Hoje tem sol aqui, por sorte, hoje tá um diabão, mas ontem choveu, antes de ontem choveu. Alô, Reginaldo, bom dia. Reginaldo tá no chimarrão lá já. Eita, coisa boa, até me fez inveja, acho que vou fazer um mate aqui. Acho que eu vou matear hoje.
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3: Vai participando aí, 3542-1832. 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E o reloginho virou aqui pontualmente 11 horas da manhã. Dia de chuva, Walter Moraes.

11:08 por aqui, 11:08, bom dia, vai participando aí, 3542-1832. Deixa eu dar bom dia aqui pra Terezinha Vanchuk. Bom dia, terça-feira com cara de segunda, verdade, Terezinha? Verdade, porque feriadão ontem, né? Hoje tá com cara de segunda-feira. A Elizabeth disse, manda um alô pra Manadete que está na escuta em Malé, e toque pra ela a música Eu Duvido, do Eduardo Costa. Valeu, obrigado pela audiência de vocês aí. Tá na Cidadão, claro que tá numa boa, continua ligadinha conosco por aí, sempre, sempre. Bora de Eduardo Costa, então, Eu Duvido.

0: Duvido! Oh, meu Deus, são 11 horas 12 minutinhos agora. Bom dia pra você.
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0: Bom dia também aqui pro Miguel Cordeiro da Colônia Dúcio, tá ligadinho conosco, um dia cheio de bênção pra você, ele mandou aqui, obrigado pra você também. Daiane Aparecida disse, bom dia Daiane Aparecida dos Santos da Vila Maria, bom dia Daiane, seja bem-vinda aqui à nossa programação também, tá bom? Tá na Cidadão, claro que tá numa boa. Bora de música? Bora lá então, vamos ouvir agora o... Cadê aqui que eu tinha achado aqui já? Vestido de Seda? Ah, não, nada a ver. Esquece que eu falei. Esquece que eu falei. Não é isso, não. Christian Ralph, Olhos de Luar.

0: Boa modão esse, hein? Que musicão, minha gente. 11 horas mais 18 minutinhos agora. Eu vou pro intervalo bem rapidinho. Eu vou voltar com o melhor de três aqui. Antes, deixa eu só dar bom dia aqui ainda. Pro Sérgio, tá ligadinho conosco. A Elizabeth mandou foto do chimarrão. Ué, não é uma gelada hoje? Hoje é um chimarrão? O que aconteceu? Bem que terça-feira também, né, minha gente? Meu Deus do céu. Então tá bom. Intervalinho rápido, eu vou voltar já, mas eu vou voltar com o melhor de três. Fica ligadinho aí.
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0: Tá na hora do melhor de três. Vote na sua favorita, 3542-1832. Mas antes de qualquer coisa, você tem que conhecer as músicas que vão tocar aqui hoje, né? Quais são as opções, por exemplo? É opção número 1 de hoje, Xote do Caminhoneiro com os Filhos do Rio Grande. Opção 2 de hoje, Vestido de Seda com Teodoro e Sampaio. E a opção 3, Vem Fazer Amor Comigo, Léo Magalhães com Leonardo. Vai votando aí, 3542-1832. Enquanto você vai votando, vamos de opção 1 de hoje, Xote do Caminhoneiro, Filhos do Rio Grande.

Isso aí, minha gente, 11 horas 27 minutinhos agora. É, vai votando, 3542-1832. As opções de hoje são: opção número 1, shot do caminhoneiro, os filhos do Rio Grande; opção 2, Teodoro Sampaio, vestido de seda; e opção 3, vem fazer amor comigo, Léo Magalhães. Quando você vai votando, vamos de opção 2 de hoje: vestido de seda.

Sampaio e o vestido de seda, 11h31. Shot do caminhoneiro, opção número 1. Vestido de seda, opção número 2. E vem fazer amor comigo, opção número 3.

Léo Magalhães com o Leonardo, vem fazer amor comigo. Linda demais esta canção aqui, ó. Onze e 34 agora.

0: 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Ei, linda demais, né? Intervalinho rápido, nós já voltamos, mas aí voltamos com a contabilidade dos votos.
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1: Chegou a hora, tá na hora de contabilizar os votos do melhor de três da sua terça-feira com cara de segunda, porque ontem era feriadão no nosso Malete Paraná. Então nós vamos contabilizar os votos aqui, porque nós é assim, né? Contabiliza mesmo. E quem nós temos de opções

0: 2. Opção número 1, shot do caminhoneiro, vestido de cedo. Opção 2, e vem fazer amor comigo. Opção 3. Vai votando aí na sua favorita, 3542-1832. Produção já tá por aí, tava numa missão importante, deu tudo certo lá?
1: Deu tudo certo, bom dia pessoal, bom dia Juliano, bom dia pessoalzinho.
0: Então tá bom, se deu certo, que bom. É, mas não tá me mentindo, né? Deu certo mesmo?
1: Deu certo, ai Ju, para seu bobo, vamos lá.
0: Ué?
1: Opção 1, shot do caminhoneiro, os filhos do Rio Grande. Opção 2, vestido de seda, Teodoro Sampaio. E a opção 3, vem fazer amor comigo, Léo Magalhães, com Leonardo. Bota na sua favorita, WhatsApp 3542-1832.
0: É isso aí?
1: Aham.
0: Uhum. Tá certo. É, então pode ir votando aí, 3542-1832, de quebra concorre aos prêmios, né?
1: Exatamente, pessoal. Na sexta-feira temos sorteio aqui na programação. 2 quilos de costela, oferecimento supermercado Eldorado. E também, pessoal, uma caixinha de cerveja, oferecimento Barão Distribuidora. Lembrando, se beber, não dirija e sempre beba com moderação.
0: Então vamos lá, vamos lá. É... quem votou por primeirão hoje aqui? Deixa eu ver quem foi o primeirão, a primeirona de hoje. Foi nada mais, nada menos que o Florindo.
1: Ai, Florindo!
0: Que tar, Florindo! Fala, Florindo!
2: É, no Quinzezinho do Jardim Emílio, eu voto no número 3.
0: Vai. Gostaria de entrar e tomar uma xícara de café, Florindo?
1: Agora não, é ele que deveria convidar nós. Ele votou na 3. Primeiro votinho na 3.
0: Tá votado, então. Tá torcendo por alguém, hein?
1: Deixa eu ver.
0: Conhece alguma, pelo menos?
1: posso ser sincera?
0: Pode.
1: Posso ser sincera? Não, deixa, não, eu prefiro não. Melhor não.
0: Melhor não arrumar essa treta.
1: Melhor não arrumar essa treta.
0: Pô, mas essa
1: eu não me identifico. Tá, vou falar. Pessoal, eu não me identifico com nenhuma dessas músicas hoje aqui, então pra mim não muda
0: eu,
1: nada.
0: Eu gosto, só que na versão original prefiro. Vem fazer amor comigo.
1: Ixi, já agora.
0: Que tal? Que tal depois?
1: Agora, cala a boca. Ô, Juliano.
0: Você que me chamou de Jaguar, eu tava falando o nome da música.
1: Meu Deus, gente, vai ter que cancelar essa programação de hoje aqui, ó.
0: Vamos lá, então. O Florindo já foi nessa também, a melhor.
1: Vai, vamos lá. Hélio Ligativo.
0: Essa mente é muito poluída.
1: Hélio Ligativo por aqui. Bom dia, Hélio.
3: Bom dia, Juliano. Bom dia, Ali. Eu vou votar no número 3. O velhinho chefe, toda a vida, voto no número 3, tá bom?
1: Tá votado.
0: Eu acho que ele chega e deles diz, voto na 3. Chega da prefeitura, vai almoçar e voto na 3, direto.
1: Uhum.
0: Assim, desse jeito. É Anderson Surma, bom dia, hoje vamos na número 2, são 3 votos, Anderson, Irene e Ludovico, ótima semana a todos, que Deus abençoe, amém.
1: Abraço.
0: Célia Wisniewski, o que a Célia disse?
1: Voto na 2, é Célia, oi Célia, um abraço pra você, Zenóvia, bom dia, voto na 2.
0: Elizabeth votou na número 3, bom dia Elizabeth. Shirley Roguski, bom dia Juliano, bom dia Lori. Hoje eu, Severino, Anderson, Natiele, Alice, Érica, Nicole e Ingrid, todos na 1. Vamos lá. Severino, Anderson, Natiele, Alice, Érica, Nicole, Ingrid e Shirley. 8 votos na 1.
1: 8 votinhos. Abraço, pessoal. Sejam bem-vindos.
0: Sérgio Bosque, Vila Carolina, votou na número 3. Josefa, bom dia, Josefa.
4: Bom dia, meu voto vai na 1.
0: Tá votado na 1, então. Paula Cordeiro votou na número 3. Bom dia, Paula Cordeiro. Obrigado pela audiência. Quem mais aqui participando conosco? 3542-1832. É... Marli, de União da Vitória, votou na número 3. Bom dia, Marli. Daiane Aparecida dos Santos, da Vila Maria. Bom dia, aqui é a Daiane Aparecida dos Santos, Vila Maria. Meu voto e do meu filho Natan Henrique é na 3. Então, são 2 votinhos na 3.
1: Terezinha Vantuc, bom dia.
5: Bom dia, Juliana. Bom dia, Loriane. Tudo beleza aí?
1: Beleza.
5: Terça com cara de segunda, né?
0: Verdade.
5: Hoje eu vou votar na número 1. Na ok?
0: Número 1.
5: Tchau, obrigada.
0: O Sérgio deu folga pra nós na segunda-feira, né?
1: Deu folga.
0: Tá, por
1: deu
0: quê?
1: Folga. Por quê?
0: Foi ele que criou o feriado.
1: Ah,
0: projeto
1: gostei.
0: De lei do Sérgio. Atenção, CLTs. Atenção, CLT, esse feriadão aí é do Sérgio.
1: Gostei, Sérgio. Apoiado, Sérgio. Por mais projetos como este.
0: A hora que se encontrar o Sérgio na rua, agradeça, viu? Obrigado pelo feriado. Como é que agradece?
1: E o prefeito no sábado, né? O CEO, eu dava uma risada, gente.
0: Por quê?
1: Gostei do prefeito falando coreano lá.
0: Lá onde?
1: No programa de rádio.
0: Aqui então, que o programa é aqui?
1: Aqui, pessoal. Aqui no programa.
0: Que é nas duas rádios, daí eu acho que ela tava ouvindo na outra.
1: Não tava, não. Ai, ai.
0: Vamos lá, minha gente, vamos lá. A Sueli disse ok. Bom dia, nossos votos vão para número 3. Sofia, Luana, Poliana e Sueli.
1: Tá votado. Votinhos, então.
0: Nadir por aí também. Bom dia, Loriane. Bom dia, Juliano. Voto na 1. Tá votado.
1: Tá votado.
0: Damiano, bom dia. Abençoada terça para vocês. Eu e minha esposa votamos na número 1. Valeu, obrigado pela audiência. Lídia Feranzovic votou na número 3. Bom dia, Lídia. Oi, Rinati, bom dia.
6: Bom dia, Juliano. Bom dia, Loriane. Tudo bem com vocês?
1: Bem.
6: Hoje eu, meu marido Irino, vamos votar número 1. Uma ótima semana para vocês e tudo de bom. Tchau.
1: Uma ótima e abençoada semana para vocês
0: também. Para o pessoal se situar aqui, eu estava pensando agora que nós não demos andamento à conversa, para o pessoal se situar. Tem o Mercado Banhuque novo agora, né?
1: Isso.
0: Que inclusive estão servindo almoço todo dia, tem restaurante também. E o prefeito, no programa de rádio, estava parabenizando pelo empreendimento, coisas novas para a cidade. E ele parabenizou o Clemente Banhuque e chamou de CEO.
1: Que é chamado lá na Coreia, tá? Não sei, afinal, se agora no Brasil também chama.
0: É, Brasil, Estados Unidos, tipo, CEO é...
1: CEO.
0: É um empresário grande.
1: CEO. Continue assim, prefeito. Aprenda as mais palavras coreanas, que você sempre terá meu voto. Enquanto você falar CEO.
0: E outra coisa. Não, já que estamos falando de coreano, hoje eu passando pela cozinha, a Loriane no corredor, ela olhou pra mim: por que você não deixa compartilhar as lives dos coreanos? Eu falei: desde quando que eu não deixo? Explica isso. Porque na cabeça dela não deixava. Veio brigar comigo.
1: Eu tenho o meu grupo do meu coreano favorito que eu fiz com as meninas, tá, pessoal? E eu ajudo eles, mas aí a gente tem que compartilhar as lives e fazer várias coisas. Aí na minha cabeça eu criei que eu não podia compartilhar a live porque o Juliano ia ficar chateado. Aí do nada o Juliano passando e eu falei: eu não posso compartilhar a live só por causa de você, dele. Como assim? Você pode? Eu, ai, gostei. Vamos lá. Vamos seguindo.
0: Érica Bichebes, bom dia. Juliano, eu voto na 1. Érica Bichebes. Rosa Janiak, bom dia. Hoje eu voto na 3. Rosa Janiak, da Vila Mariana. Helena Gonçalves, bom dia. Meu voto é na 1. Helena Gonçalves Matheus, do Loteamento Eldorado. Paulina Vintkoski, que votou na número 3 também. Eli Serete me foi de número 3. Reginaldo, bom dia. Voto na 1. Um abraço, na 1, certeza, diz ele. Qual que é 1 mesmo, sabe, pra eu ver?
1: Chota do caminhoneiro.
0: Caminhoneiro, né? Você quer o quê? Ele é caminhoneiro, né?
1: Parabéns. Eu acho que não.
0: Reginaldo, você é caminhoneiro? Só pra sair da dúvida, mas eu acho que é. Eu tenho pra mim que ele é caminhoneiro. Mas ele já vai confirmar aí, porque tá ouvindo nós, né?
1: Sempre com o chimarrãozinho dele, bicho velho, né?
0: Não, o Reginaldo sempre mandando foto
1: tá
0: do mate.
1: Já. Tá digitando. Pior que não.
0: Mas é boa essa música aí. Bom dia pra vocês. Opção 1. Tá bom. Qual que a Janina vai votar hoje?
1: Pois olha, vestido de seda, eu acho, não sei.
0: Vestido de seda, tá bom.
7: Bom dia, Loriano. Bom dia, Gael. Bom dia, Juliano. Manda um abraço e uma música para José Pacheco. Manda um abraço para todas as minhas amigas e manda um abraço para todos os meus amigos. Loriano, escolha uma aí que você gosta.
1: Já escolhi, dona Janina. Abraço para você.
0: Vestido de seda. Hélio Ferreira votou na número 3. Célia votou na 3 também. Inês, bom dia.
8: Bom dia, Juliano. Bom dia, Loriano. Voto número 3.
0: Luiz Datkoski, bom dia, Luiz.
9: Bom dia, Juliano. Bom dia, Loriane.
1: Hello.
9: Hoje meu voto é na número 1.
10: Bom dia, Juliano. Hoje eu voto na número 3. Querido Luiz Datkoski.
0: Valeu, meu querido. Obrigado pela audiência.
1: Abraço.
0: Seja bem-vindo aí, tá bom? Vai participando aí. 3542-1832. Miguel Cordeiro, Colônia Dulce. Bom dia, Miguel.
11: Bom dia, Juliane. Bom, eu voto na número 3, tá bom? Tchau, obrigado.
0: Tá bom, tchau de nada. Tá votado, então.
1: Um abraço. Bom dia, Julianiane. Eu voto na 2 e cadastro meu novo número. É a Terezinha de Bosque. Oi, Terezinha. Um abraço pra você.
0: Sabia que vai acabar essa folia de você ficar tendo que trocar de número?
1: Por quê?
0: Porque o WhatsApp lançou uma nova ferramenta que agora vai ser igual era o Twitter, que agora é o X. E igual é o Instagram, por exemplo, o Facebook, você vai escolher lá, @ Luriane Siqueira.
1: Uhum.
0: Aí o teu WhatsApp vai ser um @.
1: Uhum.
0: Não precisa mais cadastrar número de celular. Aham. O que você tá rindo?
1: Não, nada. Fale. É que você falou do nome e eu lembrei. Pessoas, quando vocês criarem conta falsa no TikTok, fiquem sabendo que o nome de vocês aparece embaixo.
0: Não avise.
1: Às vezes tá lá o nome Maria, por exemplo, Maria João, está entrando no seu perfil, daí você olha lá embaixo e aparece o arroba da pessoa original. Ah,
0: Maria João, você é o Ricardão?
1: Ai, gente, eu morro da risada. Vamos lá.
0: Não morra, pelo amor de Deus.
1: Vamos lá, Sofia Miranda. Bom dia, eu voto na 2, é a Sofia.
0: Márcia votou na número 2, Eliceia foi de número 2, a Eliceia, o Adriano e o Rafael. É, um votaram na 2, obrigado. Edi Miskovics votou na número 2, bom dia, voto na 2, Edi Miskovics. Luciane, 3 votos na 1, eu, o Carlos e a Amanda. Tá bom, obrigado pela audiência. Não era a Luciane que não lia os votos de todo mundo?
1: Era sim.
0: Ô, Luciane, viu que eu tô lendo agora? Você me puxou a orelha aquele dia agora, tô lendo. É, será que era ela?
1: Era ela sim, eu tenho certeza que era a Lu.
0: Ô Lu,
1: eu lembro quando ela tava brava com você que eu olhei ele na foto. É, mas hoje você leu certinho, né?
0: Hoje eu li certinho, claro. Não, agora tô me cuidando, né? Vai que ela me puxa a orelha de novo. Ô Luciane, confirme se era você, mas eu acho que era.
1: Era a Lu sim.
0: Márcia Grodowski, bom dia, voto na 3, obrigado. De nada. Zumira, bom dia, Zumira, bairro dos Lima. Bom dia, Juliano, bom dia, Loriane, eu voto na 1. Edmar Nazar, bom dia, Juliano. Eu e minha esposa Rosângela e minha mãe Natália votamos na 3. Tá votado então. Oi, Ivanil, bom dia, Ivanil.
12: Bom dia, eu meu nome é Antônio Felipe Castilho, eu e minha vozinha Ivanil vão voltar da 2.
0: Nossa, minha vozinha e tal.
1: Um abraço, Antônio.
0: Vamos lá pro Luiz Carlos. Fala, Luiz, bom dia.
13: Bom dia, seu Nano. Bom dia,
0: Nano, você vai ver.
13: Aqui em casa, ó, os votos nossos são 9 votos, ó. Meu, da Neiva, do Alan, do Alisson, da Agatha, Alice, Enio, Amanda e Gabriel. Tudo na número 1.
1: Tudo na 1.
13: Calma. Ô, aí, Juliano, mas que feriado que foi ontem, Malé? Que eu não tô sabendo. Você não fez esse feriado por causa do Jogo do Brasil, não, homem? Meu Deus do céu.
1: Brasil! Feriado ontem, feriado dia de São Pedro, seu Luiz. Aqui em Malé é feriado. Oi? Padroeiro do município. Um abraço, seu Luiz. Dona Neiva, família, obrigada pela audiência. Marlene Lima, ligadinha por aqui, bom dia.
14: Bom dia, tudo bem? Eu e minha esposa, Diomar dos Santos, votamos na número 3, Marlene Lima.
1: Um abraço, obrigada pela audiência. Inês, bom dia, manda um alô que estamos na escuta, meu voto é na 3. Alô, câmbio, pessoal na escuta junto com a Inês, abraço pra vocês, obrigado pela audiência. Um abração. Adriana Bilenque mandou áudio.
15: Bom dia, hoje eu voto na número 3, Ana Vitória.
1: Oi, Ana Vitória.
15: Na Colinha Dulce.
1: Abraço, Ana Vitória. Obrigado pela sua audiência. Um abração pra você. Elizabeth, hoje vai dar Iru, diz ela. Será, Elisa? A número 1 tá ganhando, Elisa do céu. A número 1 tá. Ah, mas não tá muita coisa, não. Dá pra nós
0: será
1: ainda.
0: Será que vai dar Iru ou não vai dar Iru?
1: Dá pra nós tentar um Iru ainda, Elisa.
0: Tentar um. Josemara Pedroso, bom dia, Josemara. Bom dia. Eu e o Cauã votamos na 2. Pedro, bom dia.
16: Bom dia, aqui é o Pedro do Jardim. E eu, meu filho João Samuel, vamos ficar na opção número 3, beleza?
1: Tá votado,
0: beleza,
1: abraço.
0: Beleza, com certeza. É, quero ver quem mais aqui, Clemente. Fala, Clemente, bom dia.
17: Bom dia, Yane. Bom dia, Juliana. Como vai? Muita chuva.
0: Vou bem. Nossa senhora.
17: Aí, hoje eu vou votar na 3, viu, Juliana? Daí, me coloca no sorteio. Hoje não tem cabeça, viu?
0: Tem? Eu vou sortear, vocês viram a cabeça de repolho. Aí vai dar boa pra você aí, Clemente.
17: Hoje tem no bolho a chá amargo, viu? Beleza?
0: Que
17: é? Esse que é o pessoal,
0: que ele falou?
1: Hoje não tem café no bule, hoje é só chamargo no bule.
0: Chamargo, meu Deus.
1: Chamargo no bule. Você não prometa a cabeça de repolho, o jogo que você sabe que tá difícil de encontrar ultimamente.
0: Sério?
1: Sim.
0: Meu
1: não
0: Deus
1: é época de repolho.
0: Não é?
1: Não, para de ficar me fotografando.
0: O Bruno tá falando comigo aqui, eu mandei foto pra ver que nós estamos trabalhando.
1: Ah, eu já tô ficando chato igual o Adrio.
0: Mas eu vou apagar.
1: Olha os meus direitos, eu vou te processar.
0: Passa uma carinha aí. Fofinha. Pronto.
1: Pronto?
0: Sua carinha fofinha é essa?
1: Minha carinha fofinha é... Ai, é muito fofo, não gostei. É muito fofa, gente, mas é, não tem, não consigo me controlar, eu sou naturalmente fofa. Nossa. Vamos seguindo.
0: Ah, eu fiz uma viagem internacional esses dias, me pediram uma jaqueta fofa e eu trouxe.
1: Verdade, gente. Verdade, Juliano, parabéns, pela primeira vez na vida ele acertou numa roupa que ele me deu.
0: É, bom dia, viagem internacional. Eu vou também. Bom dia, eu voto na 3, é a Crislaine Loginski. E vim cheio de lucro de lá, né?
1: Aham. Bastante, graças a Deus.
0: Lúcia Polvarne, bom dia, votou na 3. Fala, Itanael, bom dia.
18: Bom dia para vocês.
1: Hello.
18: Cheguei antes do almoço.
0: Cara. Ai, dá bem, né? Chegou antes do almoço para almoçada e depois é depois do almoço.
18: Número 2.
0: Number 2, valeu. É, bom dia, manda um abraço pra Josefa Chitko e uma pra meus amigos e minhas amigas. Eu voto na 3, é o Luiz
1: não,
0: César.
1: Não, ele disse assim, ó. Lorena escolheu uma pra mim, então vai escolher a 3. É. Abraço, Luiz César.
0: Ah, é, tá certo. Faltou essa parte ali. Não, é que eu não li inteira a mensagem.
1: Pessoal, é brincadeira, tá? Eu adoro... Qualquer um que participe aqui, eu adoro.
0: Ah, mas a gente tem que brincar, a vida é feita
1: é, a vida
0: isso.
1: É feita, aqui é quinta série, aqui é uma eterna quinta série, então às vezes eu não consigo me controlar os risos.
0: Wilson da Vila Carolina, bom dia, Wilson.
19: Oi, eu sou a Luana, eu e o Wilson e minha avó votamos no número 3.
1: Abraço!
0: Você é quem?
19: Oi, eu sou a Luana.
1: Luana.
0: Luana.
1: Luana, abraço, Lu.
0: Eulália Kujiglaski votou na número 2. Andréa Toukax votou na número 2. Gente, medi 3 já, né? Tá louco. Maria Maieschi, bom dia, Juliana Loriani. Hoje eu voto na 3, abraço. Juscelia Chuco votou na número 3, bom dia. Lauro Romanichen tá por aí, bom dia. Eu voto na número 2, tá votado. Jonas Chagas votou na 3. Quem mais participa aí?
1: Dona Lina Cláudia.
20: Bom dia, eu voto na número 3, o Antônio Miguel Gonçalves na 3.
0: Tá, votaram então, Luciano, disse que era ela mesmo. Então tá bom, Luciano, tamo de bem agora, Luciano? Mas tamo de boa, né?
1: Tudo dominado.
0: Ô, Zete, bom dia, Zete da... Zete dos Corações.
1: Zete dos Corações, votou na 2.
0: Votou na 2. Josiane votou na qual?
1: Na 1, e tem áudio.
0: Tem áudio também.
21: Eu sou a Yane. Minha pata na 1, no Gabriel Kaipinski. Toda família também na 1, no 1.
1: Um abraço, Gabriel. Seja bem-vindo. Um abraço da tia Lori.
0: Amarildo Pires, bom dia, senhor Juliano e dona Loriane. Meu voto é na 1. Abraço e ótimo trabalho pra vocês. Eliseu por aí, bom dia, bom início de semana. Eu vou na número 3, beleza? Obrigado e tudo de bom. Valeu.
1: Tudo de bom.
0: Fala, polaco.
22: Bom dia, Juliano. Bom dia, Loriane.
1: Hello.
22: Hoje na número 1, beleza?
0: Beleza, com certeza. Abraço. Maria Esmil na 3, Tamires na 1, Loreci Lachovics disse bom dia, 2 votos na 1, a Loreci e o Isidoro Lachovics.
1: Abraço.
0: Tamires eu já falei, né, que é na número 1. Tiágoras Rafael Marcha.
1: Taígoras. Taígoras.
0: Eu ia dizer, hoje eu acertei. Tá, ele votou na 1.
1: Taígoras votou na 1. Ai, ai.
0: Fala, Stefano, bom dia.
23: Bom dia. Tudo bom?
0: Bom demais.
23: Eu já almocei.
0: É.
23: Eu voto na número 3.
0: Tá votando. Já almocei, eu não. Você já almoçou?
1: Não. Ih, nem sinal de nós. Tem que se revezar aqui na...
0: Mário e Marlene Uniati votaram na número 3. Reginaldo mandou foto do ah,
1: almoço.
0: Meu Deus. Começou todo mundo mandar almoço agora.
1: Agora deu. Agora vamos atacar as bichas aí. Ai,
0: rapaz,
1: gente
0: do céu, olha aí uma moção. Olha isso.
1: Que tal, bicho velho? Esse se alimenta bem.
0: Leandro Kozub votou na número 1. Bom dia, Leandro. Matheus disse, bom dia, eu voto na 1. Matheus por Sport, não sei como é que pronuncia, do loteamento Eldorado. Ele é meio espanhol, né? Eu chamo ele El Dorado.
1: Mas eu acho que é da forma que ele colocou que tá correto, Ju.
0: Não, é assim que escreve, eu sei. É, Geraldo Melnick votou na número 1. Laura Tisca. Bom dia, Laura Tisca. Rafael Tisca na 3. Tá bom, Rafael Tisca na 3. Como é que é?
1: Ela e o Rafael votam na 3. Rafael já foi pra escola.
0: Tá, entendi. Tá bom. Alice votou na número 1. Leonilda de Lima. Bom dia, Leonilda.
2: Bom dia, Juliana. Hoje eu voto na número 3.
0: Tá votado, então. E a Luísa, o que disse a Luísa?
1: A Luísa disse, bom dia, amigos. Meu voto é na 3. Obrigada. Um abraço.
0: O Alfredo votou aí também.
1: Votou na?
0: O Alfredo votou na número 3. Bom dia, Alfredo.
1: Gente do céu! A 1 ganhou por um voto.
0: Sério?
1: Sim.
0: Deixa eu atualizar aqui. Deixa eu ver se... É verdade. Deixa eu ver se não chegou mais voto, hein? Pra empatar.
1: Não, não vamos... Ju, não... Não,
0: não o quê? Ou você não ficou não. Alguma não lida?
1: É, veja ali.
0: Ficou não lida.
1: Ficou?
0: É, a Inês de Lai. Ah, não.
1: Oxi, coloca como não lida esse Ju, fazendo favor. É... Oxi,
0: eu te avisei já hoje, porque eu vi que tava pulando um, e você brigou comigo.
1: Oxi, alguém vai levar uma advertência hoje.
0: Bom dia, Juliana, hoje eu voto na 2, a Sueli Moreira. Lá tem mais gente votando, Josias votou na número 1. E a Irene Klenk, Irene Klenk, voto na 3, Vila São Pedro. Gente, encerrada aqui a votação.
1: A número 1.
0: O Eloy do Pinhalzinho, bom dia pro Eloy, pra Joelma.
1: Olavo. Pra
0: Jordani.
1: Heloísa.
0: E a Heloísa. Maria Eduarda votou na 1. Gente, encerrado aqui, encerrado, porque senão o povo vai ficar brincando com nós aqui, porque você falou que deu empate. Mas não deu mais empate, já desempatou.
1: Desempatou, mas né, vamos lá.
0: Não é aquela desempatar, não é aquela coisa que você diga, nossa, que desempatação.
1: Pessoal, eu tô achando que vocês gostam mais do Giovanni, hein? Eu tô fazendo pouquinho voto, ele vem aqui e apavora. Número 1, shot do caminhoneiro, os filhos do Rio Grande, fez 53 votinhos, que foi a campeã. Número 2, vestido de seda, 25 votinhos. E a opção 3, vem fazer amor comigo, 51 votos.
0: Então ganhou o shot do caminhoneiro.
1: Isso, 53 votos. 2 a mais dá 3.
0: É, quase que não deu. Meio dia e 8. 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
1: Até mais,
3: você,
1: pessoal.
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4: Ó Maria Santíssima, que em vossa imagem milagrosa de Aparecida espalhais inúmeros benefícios sobre o Brasil. Eu, embora indigno de pertencer ao número dos vossos servos, mas desejando participar dos benefícios da vossa misericórdia, prostrado a vossos pés, consagro-vos o entendimento, para que sempre pense no amor que mereceis. Consagro-vos a língua, para que sempre vos louve e propague a vossa devoção. Consagro-vos o coração, para que depois de Deus vos ame sobre todas as coisas. Recebei-nos, ó Rainha incomparável, no ditoso número dos vossos servos. Acolhei-nos debaixo da vossa proteção. Socorrei-nos em nossas necessidades espirituais e temporais, e sobretudo na hora da nossa morte. Abençoai-nos, ó Mãe Celestial, e com vossa poderosa intercessão fortalecei-nos em nossa fraqueza, a fim de que, servindo-vos fielmente nesta vida, possamos louvar-vos, amar-vos e render-vos graças no céu, por toda a eternidade.

pela intercessão de Nossa Senhora Aparecida, Rainha e Padroeira do Brasil, a bênção de Deus Onipotente, Pai, Filho e Espírito Santo, desça sobre vós e permaneça sempre. Amém.

0: 12 horas mais 11 minutos, está no ar o Meio Dia Cidadão da sua terça-feira, 30 de junho de 2026.
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0: 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Vamos à previsão do tempo para hoje, terça-feira. Temperatura neste momento na casa dos 20 graus. A máxima prevista para hoje é de 21 graus. A mínima na madrugada foi 13. Previsão para hoje, sol com muitas nuvens, pancadas de chuva à tarde e à noite. Previsão de 1 milímetro de chuva, então é bem pouquinha chuva, porém há possibilidade de chover ainda hoje. Amanhã, terça-feira, ou melhor, amanhã, quarta-feira, sol com muitas nuvens durante o dia, períodos de céu nublado. Noite com muitas nuvens, mínima 13, máxima 23. E na quinta-feira, sol com muitas nuvens, pancadas de chuva à tarde e à noite, mínima 13, máxima 21. 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
0: São 12 horas e 14 minutos. Olha, Ancelotti, técnico da seleção brasileira, está confiante, e Brasil conhece adversário das oitavas hoje. O sonho do Hexa segue vivo para a seleção brasileira na Copa 2026. Vamos acompanhar.
3: O sonho do Hexa segue vivo para o Brasil na Copa do Mundo de 2026. Contra o Japão, foi um jogo de aguenta coração. Mas o Brasil venceu por 2-1 em Houston, nos Estados Unidos, pelos 16avos de final. O Japão abriu o placar aos 28 minutos do primeiro tempo, em lance que surgiu de um erro defensivo brasileiro. Com as mudanças no time do Brasil, aos 10 minutos do segundo tempo, com assistência de Gabriel Magalhães, Casemiro fez o gol do empate. E nos acréscimos, Gabriel Martinelli, que saiu do banco, fez o gol que decidiu a classificação. Em coletiva, após o jogo, o técnico Carlos Ancelotti disse que não sofreu tanto quanto a torcida e a imprensa. Ele explicou.
4: Porque estava confiante, porque o equipo estava jogando, não é que o equipo jogou bem até o primeiro minuto, depois encontramos dificuldade para a força do rival, que é uma equipe muito, muito respeitável, muito bem organizado, muito perigoso, com jogadores fortes nos duelos a nível físico.
3: E para o próximo jogo? Ancelotti está confiante.
4: Estamos fortes, sim, estamos fortes, contentes. Sabemos que seguimos o caminho, temos que seguir melhorando, trabalhando, descansar também é muito, muito importante, e a ver quem vai ser o próximo rival.
3: E o rival do Brasil nas oitavas de final sairá do jogo entre Noruega e Costa do Marfim, que se enfrentam na tarde desta terça-feira em Dallas. O duelo com a seleção que se classificar será no domingo, às 5 horas da tarde, em Nova Jersey, também nos Estados Unidos. E além da vitória brasileira, o segundo dia de mata-mata da Copa do Mundo teve o Paraguai ganhando da tetracampeã alemã nos pênaltis. No encerramento da rodada de segunda-feira, o Marrocos saiu atrás contra a Holanda, mas após empatar no final, conseguiu avançar, vencendo também nos pênaltis. E nesta terça-feira, jogam ainda França e Suécia, México e Equador. Da Rádio Nacional em Brasília, Ana Lúcia Caldas.
0: Olha, a Polícia Militar amplia policiamento especializado na Tríplice Fronteira. Matéria, Agência Rádio Web.
5: A segurança pública na região da Tríplice Fronteira ganhou um importante reforço. A Companhia de Polícia de Choque do 14º Batalhão da Polícia Militar do Paraná, em Foz do Iguaçu. Essa unidade especializada amplia a capacidade de resposta da corporação em ocorrências de maior complexidade e fortalece o policiamento na região oeste, que é considerada uma das áreas de fronteira mais importantes do país. Segundo o subcomandante da PM do Paraná, Coronel Paulo Renato Aparecido Siloto, além de ser responsável por apoiar as ações operacionais e atender demandas estratégicas da região, a nova unidade vai ter impacto direto na vida do cidadão.
6: A prevenção e a repressão qualificada tornam o nosso estado um ambiente cada vez mais seguro e atrativo para investimentos, fomentando o turismo e movimentando a economia de forma positiva, o que gera um impacto direto e transformador no cotidiano do cidadão paranaense.
5: O comando da unidade será do capitão Flávio Augusto Marczak, que retorna ao 14º Batalhão depois de concluir o 20º curso de operações especiais da Polícia Militar, uma das capacitações mais rigorosas da corporação. Ainda de acordo com a PM, além de fortalecer o combate à criminalidade, a criação da companhia garante uma atuação cada vez mais especializada e integrada das forças de segurança, tanto para o Paraná quanto para o Brasil. Agência Rádio Web de Curitiba, Priscila Moore.
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2: Meio-dia e 23 agora, 12h23.
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2: Vamos aos avisos do Hospital de Caridade São Pedro para esta terça-feira, 30 de junho. Celso Alibosque, do Centro, passa bem. Janice Ivanchuk, de Dorizon, passa bem. Cecília de Lima, do Bairro dos Lima, está melhor. João Miguel Doronco, de Dorizon, passa bem. E esses são os internados de hoje para divulgação. Atendimento, o Corpo de Bombeiros fez um atendimento ontem a corte de árvore no bairro São Pedro, às 9h08 da manhã. E corte de árvore também às 21h50 no Charqueada. Meio-dia, mais 24 minutos agora.
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2: Feijão preto, saca de 60 quilos, R$ 190. Milho amarelo comum, também saca de 60 quilos, R$ 54. Soja industrial tipo 1, saca de 60 quilos, R$ 118. Boa em pé, o arroba, R$ 335. Erva mate folha, posta na indústria, o arroba, R$ 18. Suíno em pé tipo carne, ou seja, o porco vivo, quilo, R$ 5,45. 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

0: Muito boa tarde para você, meu amigo, minha amiga, ouvinte da rádio. Eu vou bater um papo hoje com a Maria Paulina, da Secretaria da Agropecuária e Meio Ambiente. Muitas pessoas mandam mensagem, mandam áudio, me ligam com relação ao programa de castração, né? Casta Pet também. Sabemos que o município também terá uma ação voltada para essa causa animal. Boa tarde, Maria Paulina. Gostaria que no primeiro momento você explicasse como é que está essas questões, se tem ainda vaga, como é que vai funcionar. Boa tarde.
1: Boa tarde, Sérgio. Boa tarde aos ouvintes. A gente encerra hoje, dia 30/6, as inscrições do Castrapet, que é um programa do governo do estado do Paraná, em parceria com o IAT e a Prefeitura Municipal. As vagas para cães já fecharam todas, tanto para macho quanto para fêmea, e para gato macho. Temos vagas para gato macho, se não me engano, são umas 6 vagas para gato macho ainda, e para gatas já fechou também as vagas. No Castrapet Paraná, a gente fez uma lista de espera, então, para o pessoal que se inscreveu, além do número de vagas, tem uma lista de espera. Então, se tiver desistência, alguma desistência, a gente vai estar encaixando. Para macho, para gato macho, o pessoal pode chegar ali ainda na secretaria, quem tiver gato macho, que a gente vai estar encaixando enquanto tiver vagas. Do programa do município, a gente fez uma licitação, a qual foi a Clínica Ideal de Rebouças, que foi a vencedora. E nessa licitação também vai contemplar castrações de cães e gatos, aí dividido em quilos e também em quantidades, exatamente, em quantidades. O programa municipal, a gente ainda não iniciou ele, por causa do que estava o nosso veterinário Andrew, ele estava concentrado nas ações do Castrapet, mas o Castrapet vai ocorrer dia 18 de julho, agora no sábado, 18 de julho. Então, após o encerramento do Castrapet, a gente vai estar dando início no programa de castração municipal. Nesse, a gente vai tentar atender algumas das pessoas que não foram atendidas no Castrapet, por causa do quesito renda, e os eventuais casos que aparecerem através da associação, a gente vai marcar uma reunião com a associação para fazer uma parceria, porque precisa ser um trabalho em conjunto da prefeitura com a associação, porque infelizmente a prefeitura muitas coisas não consegue cobrir, e então a gente vai estar trabalhando em conjunto para atender e tentar solucionar da melhor forma possível esse problema que é os animais de rua e os cães abandonados.
0: Exatamente. Só para não ficar a dúvida, Maria Paulina. Então, são duas ações diferentes, né? O Castrapet é um programa do Paraná e a licitação é pelo município. Essa questão do Castrapet, algumas pessoas me perguntam, eu sei que vocês estão explicando, mas para não ficar a dúvida, as pessoas vão ter que trazer esses animais no local para fazer a castração, correto?
1: Exato, Sérgio. As pessoas, os inscritos no Castrapet receberam as orientações na hora da inscrição, e o nosso pessoal que está coordenando o programa vai fazer um grupo no WhatsApp onde vai passar essas orientações. Mas vem um ônibus, é um ônibus clínica, onde o pessoal contratado pelo estado, não pelo município, faz as castrações. Vai ser lá na quadra do Jardim Emília, que foi o local que o ônibus serve e atende os requisitos do estado, porque também não poderia ser qualquer lugar, teria que ser um lugar que atendesse todos os requisitos que o estado pede para ser atendido, para contemplar o município com o programa. Então vai ser lá na quadra do Jardim Emília, foi dividido por horário, o pessoal que se inscreveu recebeu o horário com o seu cãozinho ou seu gatinho ou cadelinha, gatinha vai ser castrada. Vai ser na parte da manhã, no dia 18 de julho, então lá na quadra do Jardim Emília. E a prefeitura não vai buscar nenhum cão na casa de ninguém. É o pessoal que tem que colocar o animal numa caixinha de transporte, ou se não tiver caixinha de transporte, adequar alguma coisa para transportar o animal, evitar de colocar em saco plástico, essas coisas que pode sufocar o bichinho e acabar matando, e levar lá no horário que foi passado para os inscritos, lá na quadra do Jardim Emília, para a clínica contratada pelo estado estar realizando a castração.
0: Exatamente. E para deixar um último recado, né? A pessoa que se inscreveu, por favor, não deixe de levar, porque nós sabemos que todo mundo cobra, todo mundo quer, e infelizmente nós tivemos aí um relatório da saúde, que foi amplamente divulgado, onde centenas de pessoas estava marcado exame, consulta, não foram, não avisaram, e o município tem prejuízo, né? Então, se porventura acontecer algo e não puder, precisa avisar, correto?
1: Correto, Sérgio. Se, o pessoal nosso ali vai estar entrando em contato com os inscritos para confirmar a inscrição, até por isso que a gente abriu uma lista de espera para essas eventuais desistências. Mas é como você falou, por favor, o pessoal que se inscreveu, que não vai conseguir levar no dia, avisa, retorna quando o pessoal entrar em contato, ou se já sabe que não vai conseguir no dia, envia uma mensagem para o 3132-6780, que é nosso WhatsApp, e fala, eu estava inscrito no Castrapete, mas infelizmente não poderei. E aí o Endro ou o Marcelo ali já encaixam outra pessoa no lugar. Então, vamos evitar de não levar os bichinhos, porque a castração é importante para o controle populacional, para evitar a disseminação e para reduzir a população de cão na rua.
0: Exatamente. Então, dia 18, lá na quadra do Jardim Emília. Maria Paulina, muito obrigado. Sempre que precisar do nosso espaço aí, fica à disposição.
1: Obrigado a você, Sérgio, pelo convite. A Secretaria de Meio Ambiente e a Secretaria de Agropecuária também fica à disposição de você, dos outros vereadores e de toda a população que tiver qualquer questionamento relacionado à nossa secretaria ou sugestão, é só chegar ali e conversar comigo.
0: Muito obrigado pelas informações. Nós voltamos no próximo programa, sempre com informações de interesse da população maletense e também do município de Malé. Uma boa tarde, fique com Deus e até o próximo programa.
2: Meio-dia 31 agora, essa semana é a semana de plantão da farmácia Forte Farma do Dr. Jefferson. 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Olha, a AGU protocola na Itália, defesa do Brasil, pedindo a extradição da Zambelli, né? Ela ficou presa lá na Itália, se eu não me engano, agora ela está em liberdade condicional e o Brasil quer a extradição, quer trazer ela para cá.
3: A Advocacia Geral da União informou nesta quinta-feira que protocolou na Corte de Cassação da Itália a defesa do governo brasileiro pela extradição da ex-deputada federal Carla Zambelli. A manifestação apresentada à Justiça italiana inclui informações do Supremo Tribunal Federal sobre a validade da condenação da ex-parlamentar e as garantias exigidas pelo Tribunal Europeu para a extradição. O processo, que tramita em sigilo, é referente à segunda condenação de Zambelli. Em agosto do ano passado, o plenário do Supremo a sentenciou a 5 anos e 3 meses de prisão pelos crimes de porte ilegal de arma de fogo e constrangimento ilegal. A ex-deputada é acusada de perseguir, armada, o jornalista Luan Araújo em outubro de 2022, durante um ato político em São Paulo, na véspera do segundo turno das eleições presidenciais. Zambelli, que tem dupla cidadania, deixou o Brasil para não cumprir a pena e estava em liberdade na Itália. A justiça italiana já havia negado a extradição dela em outro processo que trata da invasão aos sistemas do Conselho Nacional de Justiça em 2023. Nesse caso, ela foi condenada a 10 anos de prisão. A AGU informou que o governo brasileiro seguiu todos os parâmetros do tratado de extradição com a Itália e reafirmou o compromisso com a cooperação jurídica internacional. A Corte de Cassação italiana deve julgar o novo pedido do Brasil nas próximas semanas. Da Rádio Nacional em Brasília, Pedro Lacerda.

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6: O ministro do Supremo Tribunal Federal, André Mendonça, determinou a transferência do banqueiro Daniel Vorcaro para uma cela na Papudinha, ala diferenciada do complexo da Papuda, em Brasília. A mudança deve ocorrer em até 24 horas. A Papudinha tem regime mais brando, quarto sem grades, cozinha e banheiros comunitários, além de área aberta para banho de sol. O espaço é reservado a presos especiais, como policiais, advogados e juízes, e já recebeu o ex-presidente Jair Bolsonaro e outros condenados pelos atos golpistas de 8 de janeiro de 2023. Na mesma decisão, Mendonça negou um pedido da defesa de Daniel Vorcaro para substituir a prisão preventiva por domiciliar. O ministro seguiu parecer da Procuradoria-Geral da República e da Polícia Federal, que identificaram movimentações financeiras com indícios de ocultação e blindagem patrimonial. A decisão vem depois que a PF e a PGR rejeitaram a segunda proposta de delação de Vorcaro. Para os investigadores, o material não trouxe fatos novos nem provas que confirmassem os relatos do banqueiro. A maior parte das informações já era conhecida pela PF, que tem acesso a 8 celulares dele e a outros documentos do caso. Na avaliação da corporação, o conteúdo serviu mais para justificar favores a políticos do que para revelar crimes. Daniel Vorcaro está preso na superintendência da PF desde março, quando passou a negociar a colaboração em uma cela especial na sede da PF em Brasília. Ele chegou a ser levado para uma cela comum após a primeira proposta ser recusada, em maio, mas voltou à sala especial dias depois, ao trocar de advogado e sinalizar um novo acordo. Com a segunda proposta

0: Agradecemos a compreensão de toda a população e orientamos que os cidadãos programem seus atendimentos para após essa data. Convite para bazar. A PMF do CMEI Pingo de Gente convida todos para um grandioso bazar de roupas, calçados e utensílios domésticos. Será realizado na Rua Vicente Machado, em frente ao Banco do Brasil, nos dias 30 de junho, hoje, 1º, 2 e 3 de julho, com início às 8 horas da manhã até às 5 da tarde. Teremos muitas variedades. Venha, faça suas compras e colabore com o CMEI Pingo de Gente. A comunidade da Capela Nossa Senhora Aparecida comunica que neste dia 5 de julho, domingo, não haverá celebração da palavra na capela. Convida a todos a participar da missa de 75 anos da paróquia São Pedro, às 9 horas da manhã, na Matriz. Meio-dia e 42.
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2: Boa tarde, hoje é terça-feira, 30 de junho de 2026. Eu sou Juliano Luz, trago para você a partir deste momento o plantão policial. As últimas informações no setor de segurança pública. O que aconteceu nas últimas horas na nossa região, você fica sabendo. Agora, aqui no programa Plantão. Olha, a câmera flagra mulher sendo atropelada em faixa elevada de pedestres no centro de Cruz Machado. Uma câmera de monitoramento registrou o momento em que uma mulher foi atropelada na manhã de segunda-feira, dia 29, enquanto atravessava uma faixa elevada de pedestres na Avenida Getúlio Vargas, no centro de Cruz Machado, nas proximidades do Banco do Brasil. De acordo com as informações apuradas, a vítima atravessava a via correndo, quando foi atingida por um Fiat Palio. O motorista parou imediatamente e prestou os primeiros atendimentos até a chegada de ajuda. A mulher sofreu ferimentos considerados moderados com suspeita de fratura e foi conduzida por terceiros ao Hospital Municipal Santa Terezinha. O SAMU chegou a ser acionado, porém, quando a equipe chegou ao local, a vítima já havia sido encaminhada para atendimento médico. As imagens da câmera de monitoramento poderão auxiliar no esclarecimento das circunstâncias do atropelamento, que deverão ser apuradas. E olha, a colisão envolvendo três veículos deixa uma pessoa ferida no centro de Canoinhas. Uma colisão envolvendo três automóveis mobilizou equipes do Corpo de Bombeiros Militar no início da tarde de segunda-feira, dia 29, no centro de Canoinhas. O acidente ocorreu na rua Major Vieira e, de acordo com os bombeiros, o acidente envolveu um Up, um Fiat Punto e um Fiat Palio. No Up, o ocupante já estava fora do veículo quando as equipes chegaram ao local. Consciente e orientado, ele relatou dores no tórax em decorrência do uso do cinto de segurança durante a colisão. Após os primeiros atendimentos, a vítima foi encaminhada para avaliação médica na unidade de pronto atendimento de Canoinhas. Os condutores do Fiat Punto e do Fiat Palio também estavam fora dos veículos, conscientes e orientados, porém recusaram atendimento e encaminhamento para a unidade hospitalar. Após a conclusão dos procedimentos de atendimento e segurança da cena, o local ficou sob responsabilidade da Polícia Militar. Polícia Rodoviária Federal prende homem e carga de cigarros durante jogo da seleção brasileira. O homem já tinha passagem pelo mesmo crime. Na tarde de ontem, segunda-feira, dia 29, durante o jogo da seleção brasileira pela Copa do Mundo de Futebol, uma equipe da Polícia Rodoviária Federal abordou um veículo Vectra na BR-487 em Alto Paraíso e de imediato visualizaram que estava carregado com cigarros de origem paraguaia. O condutor assumiu a propriedade da carga e disse aos policiais que levaria para a cidade de Amaporã. Ele já respondeu criminalmente em outra ocasião pela prática da mesma infração. Após a contagem da carga, os policiais totalizaram aproximadamente 5 mil maços de cigarros. Detido, a carga e o veículo apreendido foram encaminhados para a Delegacia de Polícia Federal em Guaíra. Ladrão volta ao mesmo mercado e acaba preso em flagrante em São Mateus do Sul. Um homem foi preso por furto na tarde de ontem, segunda-feira, dia 29, no centro de São Mateus do Sul, após ser flagrado pela equipe da Rotan, saindo de um

0: estabelecimento comercial com diversos gêneros alimentícios, sem passar pelo caixa. Segundo a Polícia Militar, durante patrulhamento, os policiais visualizaram a ação e realizaram a abordagem. Com o suspeito, foram encontrados vários produtos alimentícios que haviam sido retirados do comércio. O gerente do estabelecimento informou que aquela não teria sido a primeira visita indesejada do homem ao local. Conforme relato, ele já havia praticado outros furtos anteriormente, situações que ficaram registradas pelo sistema de monitoramento da empresa. Desta vez, porém, a repetição da estratégia não deu certo. Após ser flagrado em plena ação, o suspeito recebeu voz de prisão, foi encaminhado para atendimento médico e posteriormente conduzido à delegacia de Polícia Civil, junto com os produtos recuperados. E olha, sobrinho agride tia, rouba bicicleta e faz ameaças em Porto União. Uma ocorrência de roubo mobilizou a Polícia Militar por volta das 8 da noite no bairro São Pedro, em Porto União. No local, os policiais conversaram com a vítima, que relatou ter sido atacada pelo próprio sobrinho. Segundo o relato, o homem teria roubado sua bicicleta mediante violência, segurando-a pelo pescoço e tentando asfixiá-la enquanto fazia ameaças de morte. A vítima informou que conseguiu se desvencilhar do agressor e fugir para pedir ajuda. Neste momento, o autor deixou o local levando a bicicleta da marca Monark, nas cores roxa e amarela. Após o registro da ocorrência, a Polícia Militar realizou buscas e rondas nas proximidades na tentativa de localizar o suspeito. Porém, ele não foi encontrado. E um tio teve o botijão furtado pelo sobrinho Noia. A Polícia Militar também atendeu uma ocorrência de furto por volta das 9 da noite de ontem, segunda-feira, no bairro Bela Vista, em Porto União. De acordo com o solicitante, seu sobrinho teria furtado um botijão de gás durante a madrugada. Ainda conforme o relato apresentado aos policiais, o objeto teria sido posteriormente trocado por drogas no bairro São Bernardo do Campo. A ocorrência foi registrada e as informações repassadas às autoridades competentes para as providências cabíveis. E uma idosa de 88 anos tem celular roubado após o indivíduo arrombar sua porta na madrugada em Porto União. Olha, uma idosa de 88 anos foi vítima de roubo dentro da sua própria casa durante a madrugada de hoje, terça-feira, dia 30, no bairro Vice King, em Porto União. Segundo informações repassadas à Polícia Militar, a vítima estava dormindo sozinha em casa quando um homem arrombou a porta da entrada do imóvel. A invasão foi violenta e o suspeito chegou a romper a tramela de segurança instalada na parte interna da porta. Ao despertar e perceber a presença do invasor, a idosa passou a pedir socorro. Neste momento, o autor utilizou força física para arrancar das mãos da vítima um aparelho celular, fugindo logo em seguida a pé. A Polícia Militar realizou buscas e rondas pela região após o crime, mas o suspeito não foi localizado. Este foi o segundo caso em menos de 10 dias de certa semelhança na região. Outra situação foi registrada numa manhã em que um sujeito invadiu a casa de uma senhora no bairro São Francisco, agindo de forma violenta, roubou alimentos e fugiu. Homem com mandado de prisão é encontrado durante atendimento de denúncia de violência doméstica. Um homem foi preso na noite de segunda-feira, ontem, dia 29, na localidade do Maratá, no interior de Porto União. Após a Polícia Militar constatar a existência de um mandado de prisão ativo em seu nome, a equipe policial foi até uma residência para averiguar uma denúncia de violência doméstica contra uma mulher. Durante a identificação dos moradores, os policiais verificaram que havia um mandado de prisão expedido pela comarca de Porto União contra o homem abordado. Diante da constatação, ele recebeu voz de prisão e foi encaminhado ao presídio regional de Porto União, onde permanece à disposição da justiça. Olha, vendaval causa destruição em comunidade de reserva e mobiliza força-tarefa para atender famílias atingidas. O fenômeno ocorreu na noite de domingo, dia 28, na localidade de Imbu. Cerca de 50 residências podem ter sido afetadas e Defesa Civil recebe doações. Um forte vendaval atingiu a comunidade do Imbu, no município de Reserva, na região dos Campos Gerais, por volta das 11 da noite de domingo, dia 28, provocando destruição em diversas propriedades e mobilizando equipes da Prefeitura e da Defesa Civil para prestar atendimento às famílias afetadas. Ainda não há um levantamento oficial sobre a extensão dos danos, mas informações preliminares repassadas por moradores apontam que aproximadamente 50 residências podem ter sido atingidas pela força do vento. Além dos danos em casas, também foram registrados prejuízos em veículos, além da queda de árvores e de grandes galhos em diferentes pontos da comunidade. As causas do fenômeno ainda estão sendo analisadas pelo Sistema de Tecnologia e Monitoramento Ambiental do Paraná, o CIMEPAR. Em nota, o órgão informou que as equipes técnicas seguem realizando levantamentos para identificar as características do evento meteorológico. Segundo o CIMEPAR, além da análise das imagens recebidas da região, estão sendo verificados registros da Defesa Civil, imagens de radar e satélite, além de dados das estações meteorológicas mais próximas. Em alguns casos, também poderá ser necessário o uso de drones para o mapeamento das áreas atingidas. Logo após o vendaval, a Prefeitura de Reserva organizou uma força-tarefa envolvendo a Defesa Civil e equipes das Secretarias Municipais de Obras e Habitação, Assistência Social, Mulher, Pessoa Idosa e Pessoa com Deficiência. Os servidores estão realizando o levantamento dos prejuízos e prestando apoio às famílias atingidas. Falamos agora da cidade de Rebouças. Em Rebouças, motociclista sem habilitação se envolve em colisão traseira no centro da cidade. Um acidente de trânsito sem vítimas foi registrado na segunda-feira ontem, 29, na rua Presidente Vargas, região central da cidade de Rebouças. A ocorrência foi atendida pela Polícia Militar. De acordo com o boletim policial, a colisão envolveu um automóvel e uma motocicleta, conforme relato dos envolvidos. O carro seguia no sentido centro-bairro e precisou parar na via para aguardar a passagem de outro veículo, já que o trecho é estreito. Nesse momento, a motocicleta que trafegava logo atrás acabou colidindo na traseira do automóvel. Apesar do impacto, ninguém ficou ferido. O acidente resultou apenas em pequenos danos materiais. Durante a verificação da documentação, os policiais constataram que ambos os veículos estavam devidamente licenciados e sem pendências administrativas. O condutor do automóvel possuía habilitação regular. Já o motociclista foi identificado como não habilitado, sem possuir carteira nacional de habilitação, nem permissão para dirigir. Diante da irregularidade, a Polícia Militar lavrou as notificações de trânsito cabíveis. E as informações de hoje eram estas. O plantão volta amanhã, quarta-feira, aqui na sua rádio, neste mesmo horário. Um abraço para você, fica com Deus e até amanhã. Tchau, tchau.
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3: Bora lá, contando a história da música, colocando os grandes sucessos pra você interagir com a gente sempre via WhatsApp, via internet por aí, quem tá curtindo pelo aplicativo, obrigado pela audiência, estamos fechando junho, né? Terça-feira hoje, chegamos a 30/6, inverno brasileiro friozinho pra caramba, e a programação esquenta a sua vida agora com Bandas do Sul e o Jonathan Marques. 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

0: A música Garçom por aqui. Réu do Paraná, por que quer ir embora, hein? A vida não vale nada com o Meio Oeste e a Nova, já nos vocais do André Renner. Banda Eba nos pago pra ver sucesso, hein?
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Paixão Proibida. Direto ao assunto, banda modelo massacrou o meu coração, rainha musical. Solidão, desespero, toque de mágica, Mercosul, a cada copo de cerveja. Gente, passou rápido essa hora, né? Brigadão pela audiência, ótima terça-feira pra todos. Amanhã estaremos de volta.

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Muito boa tarde, ouvintes aqui da Rádio Cidadão FM. Está entrando no ar o programa Tarde é Sua, hoje terça-feira, com cara de segunda, né? Terça-feira, dia 30 de junho do ano de 2026. E falar em 30 de junho, deixa eu contar aqui para vocês que hoje é o último dia do mês de junho, gente. Amanhã já começa o mês de julho. Sejam todos bem-vindos aqui na programação. O programa Tarde é Sua está entrando no ar, vai até as 5 horas da tarde. Você pode mandar sua mensagem, pedir sua música aqui na programação, que eu estarei aqui para atender o seu pedido. E semana passada, o seu Aloysio falou que era para mim sortear um litro de vinho, que é oferecimento do seu Aloysio, e o ganhador retirar lá no Mercado Denise, né? Se não me engano, eu já vou ver o áudio dele, mas é assim, para retirar lá no Mercado Denise. E como sexta-feira o tempo foi curto, então eu vou fazer o sorteio hoje. Para quem participar aqui da nossa programação hoje, estará concorrendo a um litro de vinho, oferecimento Mercado Denise e seu Aloysio Vahovic. Então mande sua mensagem, participe aqui na programação, que no finalzinho do programa tem sorteio.

E hoje, gente, hoje tem jogaço, né? Tem jogo hoje que vai definir agora, 2 horas e começar o jogo. Tá? Tem que ver onde é que eu vou achar pra mim poder assistir o jogo que vai decidir quem vai jogar contra o Brasil no domingo, né, gente do céu? É que jogaço ontem, né? Meu Deus. Não só do Brasil, né? Mas todos, né? Todos os jogos foram muito bons. Paraguai que jogou ontem, né? Não foi sábado, foi ontem, né? Meu Deus, gente, que Paraguai, Argentina, véia, já era na Copa do Mundo. Aquele safado, aquele sem vergonha. E falar em Argentina, vamos ouvir uma música que faz muito tempo que eu não ouvi, Argentina Louca. Só espere, gente, que a YouTube tem clipes.

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1: Argentina louca aqui na programação na tarde. A sua são 2:10. Para você participar, 3542-1832. Pode mandar a sua mensagem, participar aqui na programação e pedir a sua música.

0: 14 horas e 14 minutinhos, a loira do carro branco, com João Paulo e Daniel aqui na programação. Quem está por aqui é a Isaura, loira Isaura.
1: Boa tarde, Eliane, tudo bem?
0: Bom.
1: Meu Deus, como choveu ontem, né? Tá, o alagamento, tudo aperta, né?
0: Nem me fale, Isaura do céu, o que, que é essas calçadas suadas, né, Isaura? Tá vertendo água.
1: Meu Deus do céu. Viu, tá aquela música do Feto no Moro Feio. A pedida é Isaura do Bairro dos Limos.
0: Então, tá bom, dona Isaura, festa no Morro Feio, vamos procurar esse daqui e já vamos atender a sua participação com o Grupo Acordeona.

0: A festa do Morro Feio com o grupo Cordiona aqui na programação da Tarde é Sua. São 14 horas e 18 minutos.
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0: Boa tarde, Eliane. Bom início de semana para você e para todos nós. E toque a música Morena Misteriosa. Beleza? Obrigada e tudo de bom. É o Eliseu que mandou mensagem por aqui. Boa tarde, Eliseu. Tudo de bom para você também. Uma ótima terça-feira.
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0: E a pedido do Eliseu, vamos ouvir então a Morena Misteriosa com a banda Céu e Cantos.

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0: Voltamos por aqui na programação da Tarde é Sua. Pra você participar é muito fácil, quer ver?
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0: 3542-1832. Boa tarde, Eliane. Viu? Põe meu nome no sorteio. Gostaria que tocasse a música do Chico Rei Paraná. Quem será seu outro amor só para curtir? Que tamo de folga e tomando aquele excelente chimarrão da tarde. É o Adriano que mandou mensagem por aqui. Alô, Adriano. Um abraço. Obrigada por carinho da audiência. E um bom chimarrão para vocês. 2:30 agora. Já tá quase que na hora mesmo de tomar aquele mate. Vamos ver então o Chico Rei com o Paraná. Quem será seu outro amor?

0: Escolta de Vagalumes com o Rick e o Renner aqui na programação da Tarde é Sua, são 14h39. Janina Cloda tá por aqui, boa tarde.
1: Boa tarde, Liane, mandou um abraço e uma música pra Josefa Chico, mandou um abraço pra todas as minhas amigas e mandou um abraço pra todos os meus amigos.
0: Tá mandado, Janina, um abraço pra você também. Gente, lembrando que hoje teremos o sorteio de um litro de vinho, que é oferecimento do seu Aloysio Vahovic. Então, quem participar aqui na programação já vai estar concorrendo automaticamente. Sorteio no finalzinho do programa. Diga, Isaura.
2: Opa, Liane, bom. Daí toca aquela música lá do Mateando Saudade.
0: Mateando Saudade. Deixa eu procurar já essa daqui, Isaura. Se eu já achar ela aqui, nós já tocamos. Tá aí, ó, tá tocando.

0: Luz do meu rancho com o Porca Véia aqui na programação da tarde é sua. 10 minutinhos para as 3 horas da tarde. Intervalinho bem rápido e já voltamos.
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2:58, 2 minutinhos para as 3 horas da tarde. O horinho que não passa hoje, né, gente do céu? Não sei se porque ontem a gente tava em casa e o tempo tava virado no Guedes. Hoje até que tá melhor, né? Hoje tô de manga curta. Hoje tá gostoso o clima, né? Fora essa suadeira de piso e coisa errada, mas o resto tá louco de bom. Janina mandou um joinha por aqui, a Márcia também está por aqui. Boa tarde pra Márcia. Obrigada pelo carinho da audiência aqui na nossa programação. Vamos seguindo por aqui no programa Tarde é Sua com o grupo Marcação e a Tertulha. 1 minutinho pras 3.

0: Grupo Portal Gaúcho, quando eu toco, me embodoco aqui na programação da tarde. A sua são 3:05. Quem tá por aqui ouvindo a nossa programação é a dona Lina Cláudia.
1: Boa tarde, peço a música Calendária da Saudade. Um abraço pra você e tudo de bom.
0: Tudo de bom pra você também, Lina. Um abração pra você. Obrigada pela audiência e pela participação também. Calendário da Saudade, é Rubens e Freitas que canta. Nossa, tem um monte de gente que canta, mas vamos com Rubens e Freitas, né? Com o Calendário da Saudade. E deixa eu contar pra vocês, gente, que o jogo entre Noruega e o Criciúma... Nem sei quem que é outro jogo. Tá 1-0 pra Noruega, gente. Então, se a Noruega ganhar, é a Noruega que vai jogar contra o Brasil no domingo. Tá 1-0, então, pra Noruega.

0: Calendário da Saudade, pedido da Lina Cláudia, aqui na programação da Tarde é Sua. Quem tá por aqui também é a Menatia Pirog. Boa tarde, toque a música Motorista do Amor com o trio Parada Dura. Alô, Menatia, um abraço pra você, obrigada pela audiência, pela participação. Oi pra Janina, mandou um oi por aqui também. E vamos ouvir então por aqui o Motorista do Amor com o trio Parada Dura aqui na programação da Tarde é Sua.
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Chico Amado e Xodó, quanto mais mulher melhor aqui na programação da Tarde é Sua. São 3 horas e 15 minutinhos, 3h15. Oito aqui é a música dos Atuais, para Manuela e para o Gabriel e para o marido Alfredo, é a Oxana Olinic, que mandou a mensagem por aqui. Alô, Oxana, um abraço para vocês, obrigado pelo carinho da audiência. E vamos ouvir a Paraguaia aqui dos Atuais.

0: muda de vida aqui na programação na tarde é sua com os atuais, são 3 horas e 22 minutinhos. Você está ouvindo por aqui o programa Tarde é Sua, intervalinho é bem rápido, eu já volto.
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0: 3 horas e 34 minutinhos, voltamos por aqui com notícia boa. Costa do Marfim acabou de empatar com a Noruega. Jogaço, tá acontecendo lá na sua televisão, não sei, eu tô assistindo pela Globoplay. Então tá 1-1 entre Costa do Marfim e a Noruega, aí que vai sair o time que vai jogar contra o Brasil no domingo. Quem será que vai jogar? Quem que vai jogar contra o Brasil, gente do céu? Ontem eu sabia que o Brasil ia ganhar, né? Isso que importa, né? Eu só não sabia de quanto, né? Eu tinha, num grupo, tinha apostado 0-0 e o Brasil ganhava nos pênaltis. Mas graças a Deus não foi pros pênaltis, porque Paraguai foi e a gente quase morre no coração, né? Gente do céu. Mas graças a Deus deu tudo certo e Brasília foi que ganhou, né? Agora a Costa do Marfim empatou com a Noruega, 1-1 aqui no jogaço ali da Copa do Mundo. Quem está por aqui também, deixa eu ver aqui quem está por aqui. O pessoal tá tudo acompanhando o jogo, pelo jeito, né? Deixa eu ver aqui que esse celular tanto vibra. Quem está por aqui, Helena Gonçalves Mateus. Boa tarde, Helena. Seja muito bem-vinda aqui na nossa programação. Boa tarde para Lúcia Fovarni. Boa tarde, Toque. Abra a porta e a janela. Alô, Lúcia. Um abraço para você. Obrigada também pelo carinho da audiência aqui na programação. Deixa eu procurar já a música Abra a Porta e a Janela. Essa música é boa, né? Abra a Porta e a Janela. Eu sei que tem essa música, gente do céu, mas aqui no Spotify eu já não achei. Deixa eu procurar ela lá no YouTube, tá bom, Lúcia? Deixa eu só digitar aqui, porque digitar e falar junto já não dá certo, né? Ou faz uma coisa ou faz a outra. Antigamente eu ainda conseguia digitar e falar, né? Tipo, pensar assim na palavra e digitando e conversando com vocês no rádio. Mas hoje em dia eu até arrisco de vez em quando, né? Quando a palavra é meio fácil. Mas abre a porta e a janela, Tonico e Tinoco, Lúcia Fovarney, que pediu por aqui. Vai
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0: Vai tocar isso daqui a pouquinho, tá bom, Lúcia? Um abraço pra você, obrigada pela participação e também pela audiência. Elizabeth está por aqui lá de Rio Azul. Boa tarde, tudo bem? Toque a música Solteirona com Teodoro Sampaio, só para curtir. É Elizabeth de Rio Azul que está por aqui. Alô, Elizabeth, um abraço para você também. Obrigada pela participação e pela audiência. Vamos ouvir então o Tonico com o Tinoco, Abra a Porta e a Janela. E daí, na sequência, vamos ouvir aqui o pedido da Elizabeth, Teodoro e Sampaio.

Teodoro Sampaio com a Solteirona aqui na programação a pedido da Elizabeth. Franciele da LL Móveis também está por aqui. Boa tarde, Eliane, na escuta. Boa tarde, Franciele. Uma ótima terça-feira para você. Obrigada pelo carinho.

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0: Adão. 15 horas e 58 minutinhos, você está ouvindo por aqui o programa A Tarde é Sua. Hoje é terça-feira, dia 30 de junho do ano de 2026, amanhã já é dia 1º de julho. Vamos lá para as participações por aqui. Aguinaldo dos Santos está por aqui ouvindo a programação. Alô, Aguinaldo. Pessoal, lembrando que hoje quem participar aqui durante a programação, no finalzinho da programação, vou fazer sorteio de 1 litro de vinho, que é oferecimento do seu Aloysio. Daí quem ganhar tem que retirar lá no Mercado Denise, tá bom? Então hoje tem sorteio de 1 litro de vinho aqui na programação. Diga, Janina.
1: Ô, Juliana, eu vou ter que sair resolver umas coisas. Eu acho que eu volto até você fazer o sorteio bem rapidinho. Nem sei o que é o sorteio. E se acaso eu quando eu voltar, eu se comunico pela rádio aí com você. E se acaso eu ganhar, me manda no celular. Mas eu volto já, tá? Se eu não voltar já, então que você tenha o resto do dia abençoado. Um abraço, que Deus te abençoe. Fique com Deus, tudo de bom pra você aí. E que você tenha uma noite abençoada. Que Deus abençoe a noite e os anjinhos que protejam. Já volto. Se não voltar, se eu ganhar, manda no meu celular. Mas quando eu voltar, eu já se comunico com você na rádio, se eu tiver ainda, tá bom?
0: Então tá bom, Janina, pode deixar comigo, que eu te aviso se você ganhar, tá bom? Um abração. Opa, boa tarde na escuta, mande aí, balcão de madeira, e vem chuva, e que vem Costa do Marfim. Ah, é mesmo, a Noruega do Cão ganhou, gente, o jogo, meu Deus do céu. Sei não, domingo, gente, sei não. Só de ver aquele homem, aquele grandão lá, aquele polaco lá, jogando lá e fazendo gol. Gente, céu, domingo vai ser de tremer o chão, sei não. Noruega e Brasil no domingo, gente, 5 horas da tarde. O Laércio que mandou mensagem por aqui, pediu o balcão de madeira. Vamos ouvir, Laércio, sim, aqui o balcão de madeira já, tá bom? Tem mais mensagens por aqui?
2: Oi, toca uma música pra mim, Dana Castela, agora é nosso quadro, aqui é Brena Maria Davis, do Vicinal 8. Se puder, obrigada.
0: Posso sim, Brenda, vamos tocar sim a... Não é Brenda, né? É Brena. A Brena que tava falando aqui é por aqui, né? A vez passada eu já falei errado o nome dela. É Brena que tá por aqui. Alô, Brena, um abração pra você. Vamos ouvir sim a Ana Castela depois do pedido do Laércio. Ele pediu o balcão de madeira do Fernando Sorocaba.

0: nosso quadro da Ana Castela, pedido aqui da Brena, que está ouvindo aqui a nossa programação. Um abração, Brena.
1: Oi, toca uma música pra mim, da Ana Castela. Agora o nosso quadro aqui é Brena Maria Davis, do Vicinal 8. Se puder, obrigada.
0: Um abraço pra Brena lá do Vicinal 8, ouvindo a nossa programação. São 16 horas e 8 minutinhos.
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0: Lembrando que hoje a gente tem sorteio do litro de vinho aqui na programação, gente. Para quem participar aqui na programação, estará concorrendo a um litro de vinho. E a pessoa vai ter que retirar lá no Mercado Denise, que é oferecimento do seu Alois Ivarovic. Tá bom, meu povo? Então, você que participar aqui na programação, estará concorrendo automaticamente a este litro de vinho.

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Caminhoneiro aqui na programação na sua, são 16 horas e 14 minutinhos. Vocês estão vindo por aqui o programa Tarde a Sua, que vai até as 5 da tarde, gente. Tem sorteio hoje aqui na programação. Oi, toque a música, Cuidado com Eduardo Costa. Programa Nota 10, é a Luciane que mandou mensagem por aqui. Alô, Luciane, um abração pra você, obrigada pela audiência, pela participação e obrigada pelo elogio, Luciane, aos ouvintes que fazem a nossa programação aqui. Graças a vocês que a gente tem a programação aqui na Cidadão FM. Vamos ouvir então o Eduardo Costa, Cuidado.

0: Cuidado, doador do caos, tá aqui na programação da Tarde Sua, são 16 horas e 20 minutinhos. Deixa eu dar um abraço pra Lina Cláudia, Lúcia Falvarni, Janina apareceu de volta. Janina, deu tempo hoje?
1: Oi, Eliane, cheguei.
0: Então tá bom, Janina, abração, boa tarde. É, também quem tá por aqui é a Maria Magés, que eu vi na programação. Intervalinho é bem rapidinho, eu já volto.
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0: Voltamos por aqui, são 16h26. Deixa eu mandar um alô pra Maria Magés, que está por aqui. Boa tarde, Eliane. Toque a música Amor Virtual só para ouvir. Uma ótima tarde e abraços. Ótima tarde para você também, Maria. Um abração. Obrigada pelo carinho da audiência aqui na programação. Deixa eu achar o Amor Virtual aqui e já vamos atender sua participação, tá bom? Lina Cláudia, diga, Lina.
1: Essa música vem, Morena.
0: Vem Morena, então tá bom. Vamos ouvir a Vem Morena depois do Amor Virtual, tá bom, Lina? Um abraço pra você.

César e Paulinho aqui na programação. Na tarde a sua, são 16h37. Lúcia mandou mensagem, toque gauchinha loira. Vamos procurar essa daqui, Lúcia. Vamos procurar aqui, se eu achar, eu já toco.

0: 16h38 por aqui. Ô, Lúcia, gaúchinha loira. Pior que eu não achei essa aí, Lúcia. Se quiser pedir outra música, pode ficar à vontade. Mas essa da gaúchinha, não consegui achar aqui na programação.
1: Até amanhã, mas estou escutando.
0: Então tá bom, Janina. Até amanhã. Obrigada pela audiência. Daqui a pouquinho, gente, eu vou fazer o sorteio aqui do litro de vinho, tá bom? Fiquem por aí que já vou fazer o sorteio.

0: Macaco Velho com Ginigeno aqui na programação da Tarde Sul. Intervalinho bem rápido, eu já volto.
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16h49, na verdade, falta 10 segundos para as 10 para as 5. 16h49. Gente, eu já realizei o sorteio aqui do vinho, porque eu já realizei, né, o sorteio aqui do vinho. E a ganhadora do vinho foi a Isaura. Isaura do telefone. Deixa eu achar o número da Isaura aqui. A Isaura que foi a ganhadora do vinho. A Isaura deve passar lá no mercado Denise pra retirar o vinho, tá bom? Deixa eu só achar aqui o contato da Isaura. A Isaura do telefone 98725108. A Isaura que foi a ganhadora do vinho. Alô, Isaura, pode passar lá no mercado Denise pra retirar o seu vinho, tá bom? Pode passar lá durante esta semana. Até se o pessoal do Mercado Denise estiver ouvindo a programação, é Isaura, que foi a ganhadora do vinho ali, que o seu Alois Evahovic deu aqui pra gente fazer o sorteio aqui na programação, tá bom? Então, a Isaura que foi a ganhadora. A Lúcia Folvarne pediu a música Chora Carolina. Eu vou encerrar a programação de hoje com a Chora Carolina, então, a pedido da Lúcia Folvarne. Só deixa eu achar essa música aqui, para nós poder atender o pedido da Lúcia. E já achei a música aqui. Chora Carolina, aqui na programação da Tarde é Sua, e é com essa que a gente encerra a programação de hoje. Gente, eu volto amanhã a partir das 14h com mais um programa Tarde é Sua pra vocês, tá bom? Fim, todos com Deus, um grande abraço e até amanhã, se Deus quiser.

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1: Cheguei, pessoalzinho. Sejam bem-vindos aqui na programação. 17 horas, 8 minutinhos. Fiquem todos à vontade para participar. Mandar sua mensagem, pedir a sua música favorita aqui na programação. WhatsApp 3542-1832. Já vou colocar ali no status a nossa brincadeira para hoje. E enquanto meu povinho vai chegando, vamos de música? Vamos de música por aqui? Deixa eu ver, colocar uma música meio animada, gente. Meio animadinha para nós hoje.

0: Chega de música, chega de música, Internacional Show. Vou colocar meu fone aqui, vamos lá. Será que já chegou alguém aqui nessa programação? Ou será que eu vou ter que ir pro intervalo? Hã? 17 horas 20 minutinhos. Vamos ver quem já chegou. Ah, sim, eu vou ter que atualizar o WhatsApp, gente. Aqui. Intervalinho, então. E eu já volto.
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7: Voltei, pessoal. Voltei, 17 horas 28 minutos. Sejam todos bem-vindos aqui na programação. Fiquem todos à vontade para participar. 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Tem sorteio aqui na programação, tá, pessoal? 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Só deixa eu puxar minha outra trilha aqui. Isso, que essa aqui não fica tão alta assim. 17h29, já consegui colocar ali no status, tá, pessoal? A nossa brincadeira, deixa eu abrir aqui pra falar pra vocês. É um objeto, pessoal, a nossa brincadeira é um objeto, não é um item de higiene, não é utensílio doméstico. Essa, e logo mais vou passar mais uma dica, então, é um objeto, não é item de higiene e não é um utensílio doméstico. Essa é a nossa brincadeira de hoje. Vamos lá, então. Reginaldo! Oi, toque a música Bala de Prata. Vamos tocar, Reginaldo. Como é que está hoje, seu Reginaldo? Já almoçou bem? O Reginaldo comeu uma pratada hoje no almoço. Bala de Prata, vamos procurar aqui. Músicas. Fernando Sorocaba. Eu falando da pratada do Reginaldo. Eu guardo as coisas da memória. Tá pensando o quê? Ele disse logo pinhão e chimarrão. E chuva. Será que vem chuva, gente? Não me fale uma coisa dessa, homem do céu. Não me fale uma coisa dessa. Chega de chuva. Não gostei, chuva não. Hoje que deu um tempinho de sol, né, gente, pra aproveitar um pouco, já vem chuva de novo. Fernando Sorocaba, Bala de Prata.

0: 17h40, sejam todos bem-vindos aqui na programação, meu pessoalzinho do céu. Se não fosse o Reginaldo me avisar, gente, se não fosse o Reginaldo, esses ouvintes estão de parabéns, né? Eu bem de boa aqui, bem tranquilona, bem relax aqui, ó, quando vê o Reginaldo, tá chovendo, abandonei até o chinelo pra trás, pra ir lá tirar minha roupa. E ele já tá lá, ó, com o chimarrãozinho dele, com o pinhãozinho, bicho velho, e escutando a Cidadão FM. Abraço pra você, pra sua família, Reginaldo. Sueli, boa tarde, é um carrinho? Um carrinho de Kinder Ovo? Ou um papel higiênico? Será, Sueli do céu? Ops, não mudei meu negócio aqui. Calma aí. Sua respostinha está...
1: Errou!
2: Ai, que ódio!
0: Errada, Sueli! Abraço pra você, obrigada pela sua audiência, Sueli! Célia! Oi, Célia! O palpitinho da Célia é uma bola! Sua respostinha está...
1: Errou!
2: Ai, que ódio!
0: Errada! Errou! Um abraço, Célia! Boa sorte aí no próximo palpitinho! Muito obrigada pela sua audiência! 17h41! Sejam todos bem-vindos aqui na programação! Vamos ver quem mais. Elizabeth ligadinha por aqui. Oi, Elizabeth. Ela disse, boa tarde, tudo bem? Toca a música Onde Anda Meu Amor com Léo Magalhães, só pra eu curtir. A Elizabeth, meu palpite, controle ou um ursinho de pelúcia? Sua respostinha está...
1: Errou!
2: Ai, que ódio!
0: Errou! Onde anda, meu amor? Onde anda, meu amor, será, gente? Credo, gente, mas hoje tá meio calor, né? Hoje tá meio calorzinho. Porque, do nada, né, gente? Do nada, a pessoa, nossa, tá calor. É que eu vim de blusa, gente, e eu acho que vou ter que tirar, porque geralmente tá bem frio aqui. E hoje tá... Hoje tá calor. Tá na fila, Elisa. Um abraço pra você. Deixa eu ver quem mais. Maria Salete. Boa tarde, Loriane. Estamos na escuta. Eu e o João Miguel. Um abraço. Abraço. Manda aí o palpitinho, Maria Salete, João. Manda aí qualquer coisa que vier à cabeça. A nossa brincadeira é, pessoal, é um objeto. Não é item higiênico. Não é utensílio doméstico. Tem... Aí, mandem aí o que vocês acham. Ó o Luiz, com o chimarrãozinho dele. Ele disse, meu palpite é chimarrão, uma cuia de chimarrão, será? Será? A resposta está...
1: Errou!
2: Ai, que ódio!
0: Errou! Abraço, obrigado pela audiência. Agora aqui na programação, Onde Anda Meu Amor, Léo Magalhães.

0: E pra você não esquecer, é mais uma do LP.
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0: Sim, Nádia Ofélia, 18 horas 6 minutinhos, sejam todos bem-vindos aqui na programação. Seu Luiz pediu a música Uma Maneira de Respeito, e eu toquei, seu Luiz, você percebeu que eu toquei a musiquinha que você pediu? Dona Janina, fala, Dona Janina.
1: Oi, Loriane, oi, Caio, oi, Juliano, meu primeiro palpite é uma peteca, segundo palpite é uma gaitinha de boca.
0: Vamos conferir se é isso. Opa! A respostinha está...
2: Errou!
3: Ai, que ódio!
0: Errada! Dona Janina, abraço pra você! Elizabeth, toca a música Saudade Bandida, Zezé de Camargo e Luciano, pra nós que estamos tomando um chimarrão. É, Elizabeth, vamos tocar. Vamos procurar esta musiquinha. Saudade Bandida. Tá na fila, um abraço, Elizabeth. Jane, oi Jane, ela disse boa tarde, tem um clipe, um clipe. Sua respostinha está...
2: Errou!
3: Ai, que ódio!
0: Ah, errou, Dona Jane, abraço pra você, boa sorte aí no próximo... Palpitinho, 18 horas, 8 minutinhos agora. Dona Rosa Kasmierczak, boa tarde. Um prendedor ou um varal de roupas? Aquele de roupas miúdas. Eu sei qual que é, aqueles varalzinhos lá. Sua resposta está...
2: Errou!
3: Ai, que ódio!
4: Mas é o inferno.
0: Errada, Dona Rosa, abraço pra você. Boa sorte no próximo palpitinho. Seu Sérgio Bosque, boa tarde. Se puder, tá com a música Olhos de Luar. Olhos de Luar, vamos tocar. 18 horas, 8 minutinhos. Sejam bem-vindos aqui na programação. Tá na fila, seu Sérgio. Tamires, oi Tamires, meu palpite, quadro, é um quadro ou um jornal? Sua respostinha está...
2: Errou!
3: Ai, que ódio!
0: Errou, Tamires, abraço pra você, boa sorte no próximo palpitinho. Dona Janina.
1: Oi, Loriane, esqueci de falar, manda um abraço, uma música pra Josefa Chepco, manda um abraço pra todas as minhas amigas, manda um abraço pra todos os meus amigos.
0: Abraço, Dona Janina, abraço pra todas as amigas, todos os amigos, pra Dona Josefa, receba um abraço da Dona Janina. Pessoal, 18 horas, 9 minutinhos agora, intervalinho, correndo tudo, eu volto já.
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6: 6 e 10.
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0: Voltei, pessoal, 18 horas 21 minutinhos. Sejam todos bem-vindos aqui na programação. Sejam bem-vindos aqui na programação, 18 horas 21 minutinhos. Dona Zulmira, ligadinha por aqui. Oi, Dona Zulmira. Boa noite, Loriane, tudo bem? Meu primeiro palpite é uma tesoura ou uma lanterna? Sua respostinha está...
1: Errou!
2: Ai, que ódio!
0: Da Dona Zulmirinha, abraço pra você, obrigado pela audiência, Antônio Souza Leal. Rádio ou um estojo de maquiagem? Sua resposta está...
1: Errou!
2: Ai, que ódio!
0: Errou! Abraço pra você, Jane Oliveira, um celular... Sua respostinha está...
1: Errou!
2: Ai, que ódio!
0: Errada! Errou, Dona Jane! Tamires, brincou um estojo? Sua respostinha está...
1: Errou!
2: Ai, que ódio!
0: Errada, Tamires! Assim, só um minuto, pessoal. Vou encaminhar uma mensagem. Itanael, chegou o Ita.
3: Boa noite para todos vocês. Eu já fiz uns dois pães, assim. Bebei uma linha massa. Dois pães, assim, vocês têm uns 20 de altura.
0: Nossa Senhora, copão do homem! Seja bem-vindo, Itanael.
4: Boa noite, Marina. Quem que eu guardo? Vai atrás. Tem essa música Marinês Queira para ouvir. Uma boa noite e bom trabalho. Até.
0: Bom trabalho para você também. Não sei se está trabalhando ou não, mas enfim, obrigado pela audiência. Marinês Siqueira. 18 horas 23 minutinhos. Vou colocar essa aqui, ó, que você gosta. Eu sou feliz. Pessoal, vocês também estão felizes hoje ou não? Deixa eu baixar um pouco essa trilha. Vocês também estão felizes hoje ou não? Ou estão tudo mais ou menos? Ou tá tudo mais ou menos pro lado de vocês? Que hoje, pessoalzinho. Hoje tô faceira, gente. Aconteceu alguma coisa especial? Não. Não aconteceu, mas eu sou bem aleatória. Às vezes eu tô triste sem motivo e às vezes tô feliz sem motivo. E hoje eu estou faceira. 18h24, saudade bandida.

0: Pessoalzinho, 18 horas 49 minutinhos, sejam todos bem-vindos aqui na programação. Fiquem todos à vontade para participar, mandar sua mensagem, WhatsApp 3542-1832, intervalo correndo tudo, eu volto já.
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5: Volta aí, pessoal. 18 horas 53 minutinhos. Sejam todos bem-vindos. Sejam todos bem-vindos aqui na programação. Oxe, em vez de mudar, eu só. Aí. Dona Zulmira. Oi, Loriane. É uma lâmpada. Uma lâmpada ou um T de tomada? Vamos ver. Sua resposta está...
6: Errou!
7: Ai, que ódio!
5: Errada, dona Zulmira. Éder, boa noite, meu palpite. Uma bússola ou um capacete? Um capacete. Sua resposta está...
6: Errou!
7: Ai, que ódio!
5: Nem eu não pensei em capacete, gente. Nem eu pensei em capacete. Capacete é diferente, né, gente? Deixa eu ver quem mais... Polaco!
8: Boa noite, hello!
5: Hello!
8: Toque pra ouvir aí. Alma de Gaiteiro com Porca Véia, beleza? Ofereço pro seu Luiz lá, pra família dele e pra todos que estão na audiência aqui de Malé aí, beleza? Pra você também, pro Juliano, pro Gael, um abraço e tudo de bom.
5: Abraço, tá na fila, obrigada pela audiência. Seu Sérgio de Bosque disse obrigada pela música. De nada, seu Sérgio. De nada, seu Sérgio. Taígora Zola, acho que é uma agenda ou um alfinete. Sua resposta está...
6: Errou!
7: Ai, que ódio!
5: Errou, Taígoras. Itanael, fala. Fala.
9: Eu pedi uma música da Folha Seca.
5: Folha Seca?
9: Vou trocar minha música. João Paulo e Daniel, hoje eu sei.
5: Hoje eu sei.
9: Essa música eu quero ouvir.
5: Que tal, bicho velho? Eu pedi uma música e já cancelou na hora. João Paulo e Daniel, hoje eu sei. Calma aí. Ai, ai. 18h55. Tá na fila aí, tá. Reginaldo, um celular ou uma capinha? Sua resposta está...
6: Errou!
7: Ai, que ódio!
5: Errada, ainda, Reginaldo. Antônio Souza Leal, isqueiro ou calculadora? Sua respostinha está...
6: Errou!
7: Ai, que ódio!
5: Errada! Errou! Deixa eu ver... Que dica? Nossa, gente, eu tenho que dar mais uma dica, mas que dica será? Deixa eu pesquisar aqui que dica eu posso dar, porque eu tô sem saber que dica eu dou. Ai, gente, eu vou ter que pesquisar com calma. Porque eu não tô sabendo muito da dica. Deixa eu ver, não é... Misericórdia, me dá um branco quando eu preciso. Quando eu preciso dessa cabeça, ela me deixa na mão. Deixa eu ver. Deixa eu pausar esse trem aqui, ó, que daí eu penso melhor. Deixa eu pausar esse aqui, que daí eu penso melhor. Deixa eu ver, eu vou dar uma dica. Não é... itens de beleza. Não é itens de beleza, tá, pessoal? Vai ser essa, gente. Desculpa, foi o que me veio na cabeça agora. Foi o que veio. Não é itens de beleza. Qualquer coisa que vocês pensarem assim, qualquer coisa assim que vocês considerem que é um item de beleza, não é, tá, pessoal?
10: Olha, que essa chega a me dar saudade de um tempo que eu nem conheci, meu companheiro.

0: 19 horas 10 minutinhos, sejam bem-vindos aqui na programação, fiquem todos à vontade para mandar sua mensagem, pedir sua música. Nani chegou por aqui, oi meu papite, é um rádio ou um carregadorzinho? Sua respostinha está...
1: Errou!
0: Errada, Nani, um abraço para você, obrigada pela sua audiência. Célia... Célia Wisniewski, tem um ursinho de pelúcia. Um ursinho de pelúcia. Sua respostinha está...
1: Errou!
0: Errada. Janina Cloda, fala dona Janina.
2: Oi, Loriana, é difícil pensar o que é, né? Perdi um bom tempo pensando. Mas dois palpites, então é lupa e outro é CD.
0: Lupa ou CD... sua resposta está...
3: Ai, que outro!
0: Errada, dona Janina. Pessoal, lembrando a nova dica, não é? Produtos de beleza. Marli de União. Boa noite, meu palpite. É um foco ou um cortador de unhas do meu filho Expedito? É um lápis ou uma aliança? Sua respostinha está...
1: Errou!
3: Ai, que ódio!
0: Errada. Errou! Itanael fala...
4: E lá vem o trem.
0: E lá vem o trem, da onde? Da onde, Itanael, o trem? Boa noite, meu palpite é um vaso de flores, é a Janete. Sua resposta está...
1: Errou!
3: Ai, que ódio!
0: Ai, que trem! Da onde que o homem tirou? Da onde que o homem tirou que tem trem? Ai, ai!
4: E uma olhada, sabe?
0: Como assim, de uma olhada no zap? Zap! Você sabe, né, Ita, que eu não gosto que fale zap, zap. Não tem palavras que vocês não gostam, gente? Duvido que cada um de vocês aí não tem pelo menos uma palavra que vocês não gostem que use. A minha palavra que eu não gosto que usem é zap zap. Gente do céu. Me dá uns 10 tipos de nojo quando eu escuto alguém falando zap zap. Ai, seu, mas enfim, vamos intervalo.
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3: Volta aí, pessoal! 19 horas 23 minutinhos. Sejam bem-vindos aqui na programação. Pessoal, lembrando que hoje, terça-feira, tem um programa com o pastor Everaldo hoje, tá, pessoal? Elizabeth, toque a música Foi Por Causa Dela com Velho Milongueiro, só pra curtir aí, Elizabeth. Palpite, esmalte ou isqueiro? Sua respostinha está...
4: Errou!
5: Ai, que ódio!
3: Errada. Ô, Elizabeth, não é... Itens de beleza. Eu nem coloquei ele no status, pessoal, que eu pensei nessa dica meio tarde. Já são 19... Já tá acabando o programa, tá, pessoal? Aí, por isso que eu não coloquei. Não mudei a dica. Mas não é... Itens de beleza. Seja bem-vinda, dona Janina. Luísa, olá, amiga. Acho que é um prego ou um alicate. Sua resposta está...
4: Errou!
5: Ai, que ódio!
3: Errada! Errou, Luísa. Abraço pra você. Boa noite. Eu acho que é uma caixa de fósforo ou uma bomba de chimarrão. É a Terezinha de Bosque. Sua respostinha está...
5: Ai, que ódio!
4: Errou!
3: Errada! Abraço, Terezinha! Seja bem-vinda, Terezinha! Dona Zumira, oi, Loriane! É um regador ou um polvorizador de jardim? Sua respostinha está...
4: Errou!
5: Ai, que ódio!
3: Errada! Errou, dona Zumira. E oi, Tanael, tá tomando cafezinho dele lá, o bicho velho. Vamos de música então, pessoal. Vamos com as nossas musiquinhas. 19h25.

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1: Luan Santana!
2: 19h42, sejam bem-vindos aqui na programação, pessoal, sejam bem-vindos. Shirley Roguski, boa noite, Lori, meu palpite, grampeador do Severino Uma Trena, e toque a música do Baitaca pra nós, que estamos na escuta. Vou tocar sim, dona Shirley, abraço. Um abraço, dona Shirley, seu Severino, sejam bem-vindos aqui na programação. 19h42. Essas vão ser as últimas músicas, tá, pessoal? Que agora a gente não tá com muito tempo assim. Então, se você quer ouvir uma música, já peça agora. Não deixe pra depois, que daí não dá tempo. Baitaca. Deixa eu ver qual que eu vou tocar do Baitacão. Do Baitacão. Vou colocar do Fundo da Grota. Faz horas que a gente não escuta aqui, né, pessoal? Do Fundo da Grota. Deixa eu ver quem mais. A Tamires disse um casaco ou um tijolo. Um casaco ou um tijolo, a Tamires falou, vamos ver. Sua respostinha está...
3: Errou!
4: Ai, que ódio!
2: Eu fico impressionada com a imaginação desses meus ouvintes. Um casaco... Ó, provavelmente eu falaria um casaco, alguma coisa mais próxima de um casaco, um casaco ou um cachecol. Mas não, um casaco e um tijolo, a dona Tamires falou. Como que ela pensou em tijolo, gente? Da onde que ela saiu do casaco e foi pensar num tijolo, gente, do céu? Vocês têm a mente muito, muito expandida. Lorezila Schott, boa noite, Anne, tudo bem? Meus palpites são escova de dente ou uma chave de porta. Vamos ver. Sua respostinha está...
3: Errou!
4: Ai, que ódio!
2: Errada, Loreci. Um abraço, Loreci. Seja bem-vinda. Dona Zulmira. Oi, Loriane. Último palpite. Bandeira, uma bandeira da Copa ou uma corneta. Vamos ver se é isso. Sua respostinha está...
3: Errou!
4: Ai, que ódio!
2: Errada! Errou, dona Zumira! Um abraço, dona Zumira. Seja sempre bem-vinda. Fala, dona Janina.
5: Oi, Loriana. Eu vou falar um tchau já, mas vou ficar escutando. Então, tchau. Que você tenha o resto da noite abençoada. Que Deus abençoe você. Tudo de bom aí. Fica com Deus. Que você tenha uma noite abençoada. Que Deus abençoe a noite. Os anjinhos que protejam. Mas estou escutando.
2: Um abraço,
5: até
2: dona
5: amanhã,
2: Janina.
5: Mas estou escutando.
2: Um abraço, dona Janina. Obrigada pela sua audiência. Jane Oliveira, uma agenda ou um porta-caneta? Vamos ver. Sua respostinha está...
3: Errou!
4: Ai, que ódio!
2: Errada! Errou, dona Jane! Célia... Célia...

0: respostinha está...
1: Errou!
2: Ai, que ódio!
0: Errada, Luísa! Abraço pra você! Um abração pra você! Ela falou toca e luva e eu lembrei que eu fiz um vídeo ontem e esqueci de postar, gente! Que eu tava de toca e de luva, só pra essa chapa bonitona... Só pra se achar, nem tava tão frio assim, mas eu achei legal fazer vídeo. Nem tava tão frio, mas eu achei legal fazer um vídeo daquele. Daí eu fiz o vídeo, gente. E esqueci de postar, né? A pessoa é bem... Um tempão pra fazer um vídeo pra não passar. Tá, Igoras? Cachecol! Sua respostinha está...
1: Errou!
2: Ai, que ódio!
0: Acabei de ter uma ideia, gente. Acabei de ter uma ideia muito legal. Nossa, acabei de ter uma ideia legal. Gente, não vou falar que é todo dia, né? Mas assim, várias vezes no dia eu faço o videozinho à hora da música e coloco assim o fone pra pessoa escutar a música que eu tô ouvindo. Sabe o que eu vou fazer? Eu vou fazer com as músicas que vocês pedem. Aí eu posso falar, esta música é a pedido da Dona Maria. Daí eu coloco ali pra eles ouvir se eles gostam ou não. Vai ser bem divertido. Antônio Souza Leal, é uma sombrinha. Sua respostinha está...
1: Errou!
2: Ai, que ódio!
0: Errado! Errou! Lógico, né? Se vocês deixar, quando alguém falar assim, ó... Ah, eu quero ouvir a música tal. Daí eu falo, eu posso fazer um TikTok com a sua mensagem? Daí a pessoa fala assim, pode, senhorita... Daí a pessoa fala, pode, senhorita, você pode fazer o que você quiser, porque você é muito especial pra mim. Daí eu faço um videozinho. Pessoal, intervalo e eu já volto.
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2: Voltei, pessoal, 19 horas e 51 minutinhos, sejam bem-vindos aqui na programação. Encerradas as participações, porque a gente só vai ouvir a última musiquinha. Falei pra vocês que não ia dar tempo. Falei pra vocês, a Nani disse uma chave de carro ou um mouse de computador. Sua respostinha está...
3: Errou!
4: Ai, que ódio!
2: Errou! Nani, abraço pra você. Vamos ouvir aqui a musiquinha da Dona Shirley, Baitaca, do fundo da grota, e a gente, eu já volto pra encerrar, tá, pessoal?

0: Do fundo da grota, quem que pediu mesmo? A dona Shirley pediu como baitaca. Pessoal, então a gente vai encerrando. 19 horas e 56 minutinhos. Eu vou ficando por aqui, meu povo do céu. Por quê? Porque hoje tem programa do pastor. Hoje tem programa do pastor Everaldo, tá bom, pessoal? Continuem aqui na programação. Abraço, beijo, fiquem todos com Deus e até amanhã.
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4: A presença do Senhor. Em silêncio, um homem estava mergulhado no trabalho. Havia passado boa parte do dia no seu escritório de casa, perdido entre documentos, disquetes, pastas e planilhas. O tempo parecia escoar muito mais rapidamente do que ele era capaz de trabalhar. Já nervoso por ter ainda muito trabalho para concluir, ouviu umas batidinhas na porta e a voz de seu filho de 5 anos pedindo para entrar. "O que você quer?", perguntou amistosamente ao abrir a porta. "Nada", disse o menino, abraçando as pernas do pai, o que o deixou sem graça. E o menino disse: "Como você está sozinho há tanto tempo, eu vim para ficar juntinho de você." E sem dizer mais nada, sentou-se em uma cadeira onde permaneceu em silêncio, feliz por estar ao lado do pai, observando-o trabalhar. Como Deus se alegraria se fôssemos simples assim, buscando não para pedir-lhe bênçãos ou soluções para nossos problemas, mas simplesmente para estar a seu lado, tão somente por desejar desfrutar da sua presença. Busquemos o Senhor não pelo que ele faz, mas pelo que ele é.
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Muito bem, 20 horas e 9 minutos. Mas eu não está em sintonia com o musical evangélico. Obrigado pelo carinho da audiência, a bênção de Deus. 20 horas e 9 minutos, terça-feira, dia 30 de junho, último dia do mês. Olha aí, já chegamos ao final de mais um mês, né? Então nós estamos agradecidos a Deus, porque até aqui o Senhor tem nos ajudado, né? Até aqui o Senhor tem nos abençoado. E esse é o motivo de nós estarmos muito alegres, muito felizes, porque o Senhor é bom, a sua benignidade, o seu amor, né, dura para sempre. Ei, que alegria, que bênção! Mais um musical evangélico, né? Nós vamos juntos até as 22 horas, levando até você a palavra de Deus tocada, também cantada. Mande a sua mensagem de texto. Nós vamos atender você com muito carinho e queremos tocar aqui. Já nós vamos tocar um hino aqui, Irmãos Viana. É, deixa eu ver aqui, se eu não me engano, é a irmã Roseli. É a irmã Roseli, aqui, paz do Senhor. Quero um hino com os irmãos Viana, Cruz Pesada. E peço oração pelo meu marido. Ofereço um hino aos patriotas, às irmãs. Daqui do círculo de oração. Eu perguntei de onde, a irmã ainda não me falou. Deus abençoe sua vida, irmã Roseli. Pelo que eu vi aqui, o nome dela é Roseli. Deus abençoe sua vida, um abraço aí pro maridão, um abraço para todas as irmãs do Círculo de Oração, a qual a irmã Roseli faz parte. A paz do Senhor, abençoado, mande um hino daqueles lá do fundo do baú. Obrigado, irmão Celso e a Jaque. Ô, irmão Celso, bênção de Deus. Um abraço, irmão Celso, que a bênção de Deus esteja presente sobre a sua vida. Deus abençoe a vida de todos os irmãos. Quero mandar um abraço a todos vocês que estão aí nos ouvindo pela internet, né? Que a bênção de Deus esteja sobre a sua vida. Hoje ainda conversava com um amigo meu, um amigão meu, e ele disse que ia estar me ouvindo. Então eu vou mandar um abraço para ele, vou tocar um hino para ele. Deixa eu colocar um fundo musical aqui que vai ficar melhor, vai ficar melhor. Aí não fica duas falas, né? Ah, deixa eu ver. Aí, agora deu certo. Fundo musical, melhor. E eu conversei com ele e disse, eu vou estar ouvindo. É o nosso amigo Genésio Ivaniske. Ô Genésio, Deus abençoe sua vida. Obrigado pelo carinho, toda a família. Que a bênção de Deus esteja presente sobre a vida do nosso amigo Genésio Ivaniske. Quero mandar um abraço. Ah, irmã Roseli, claro, irmã Roseli, um abraço aí de Paulo Frontinha. Sou a mãe da Bruna. Eu conversei com a Bruna esses dias, nós estávamos ali em uma conferência. E daí eu fui conversar com ela, fui falar da senhora aí, irmã Roselia. E estamos muito felizes pela sua vida. Obrigado pelo carinho, né? De estar todas as terça-feiras ouvindo nós aí. Um abraço do pastor Everaldo, da irmã Noemi, de toda a igreja aí da Vila Carolina e do Campo de Malé. Um abraço para todos vocês aí de Paulo Frontin, em especial para nossa irmã Roseli e também para nossa amiga Bruna, que é secretária da saúde nossa aqui da cidade de Malé. Deus abençoe a vida de vocês. Que bom, que bom. Já está na ponta da agulha aqui, Cruz Pesada, com os irmãos Viana. Vou marcar o número da senhora aqui, irmã Roseli, e agora eu vou saber que é a senhora, e todas as terça-feiras, vou colocar aqui a mãe da Bruna, aí, vou saber quem que é agora. Beleza, um abraço a todas as irmãs do Círculo de Oração aí de Paulo Frontin, o hino que a irmã pediu, vai para todas as irmãs, e vou também oferecer ao irmão Celso também, a irmã Célia, o Paulo aí do Vera Cruz. Deus abençoe a vida de vocês, nosso amigo Edmilson, Deus abençoe toda a família, todo o pessoal que estão sempre ligadinho conosco, nós louvamos a Deus. Também quero mandar um abraço ao meu amigo Ederson Creveluc. Antes de sair de casa, ele já falou, ô pastor, o rádio já tá ligado aqui, pastor. Então, beleza, então vamos mandando um abraço aí pro nosso amigo Ederson Creveluc, também a irmã Ivete, também toda a família que estão aí ligadinho conosco. Obrigado, obrigado, obrigado pelo carinho da audiência. Vocês que faz a gente estar aqui todas as terça-feira, levando até você a palavra de Deus. É isso aqui que faz, esse carinho deste povo maravilhoso, desse povo abençoado aí, que estão aí todas as terça-feiras ligadinho conosco também. Deus abençoe a vida de vocês, também a Glauciane, nossa ouvinte assídua, né? Glauciane, paz do Senhor, toque o hino, nunca pare de lutar, da cantora Ludmilla.
E nós estamos na escuta do programa, eu, minha mãe e meu pai. Um abraço, irmão Celso, irmã Claudete e também a Glauciane. Deus abençoe a vida de vocês. Obrigado pelo carinho da audiência. Que benção, que maravilha, que bom que vocês estão ligadinhos conosco. Também quero mandar um abraço ao irmão Orlando Sopa. Deus abençoe o irmão Orlando, também a irmã Isabel, irmão, diácono irmão Josias. Deus abençoe o irmão Josias Freitas. Deus abençoe a vida de vocês, irmão Gerson, irmã Marlene, também a Maiara, também a Heloísa, a Bruna, toda a família. Obrigado pelo carinho da audiência. E vamos mandando mensagem aí, você que está ligadinho com nós aí, manda aí, tô na escuta, pastor, tô na escuta, vou mandando um abraço. Que eu esqueço, né? Eu esqueço de todos vocês. Mas se você mandar um alô aí no 9986-2830, nós vamos estar falando de você aqui também. 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Vamos tocar aqui o louvor que a nossa amiga tem pedido. Eu não achei Roseli aqui já, mas eu achei aqui a Calma-te Vento com os irmãos Viana, e eu vou tocar esse até achar o outro. Deus abençoe, irmã Roseli, é para todos que estão na escuta. Irmãos Viana, Acalma-te Vento.

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1: As maravilhas do mundo. Um grupo de jovens estudava sobre as sete maravilhas do mundo. No final da aula, deveriam fazer uma lista do que pensavam fossem consideradas as sete maravilhas atuais do mundo. Embora houvesse algum desacordo, as mais votadas foram Pirâmides do Egito, Taj Mahal, Grand Canyon, Canal do Panamá, Empire State Building, Basílica de St. Peter e a Grande Muralha da China. Mas ao recolher os votos, o professor notou uma estudante muito quieta. A menina não tinha virado sua folha ainda. Então o professor perguntou se ela tinha problemas com sua lista e respondeu: sim, eu não consigo concluir a minha lista porque existem muitas maravilhas. E o professor disse: então diga-nos o que você já tem e talvez possamos ajudá-la. A menina hesitou, então leu: eu penso que algumas das maravilhas do mundo são viver, sentir, ver, ouvir, falar, rir e amar. Às vezes olhamos com mais facilidade as façanhas do homem do que as obras de Deus.

0: Glorioso, maravilhoso, precioso para nós é esse Jesus maravilhoso. É, já nós vamos estar aí entrando numa live, né, ao vivo aí no Facebook, já. É, mas antes deixa eu convidar você, meu amigo, minha amiga, terça-feira, todas as terça-feiras, reunião das mulheres aí às 19 horas na Igreja Evangélica Assembleia de Deus na Vila Caroline. É, você é nosso convidado, nossa convidada, vai lá, tenho certeza que você vai ser muito bem atendido e Deus tem uma bênção reservada para você. Todas as quarta-feiras nós temos ali Escola Bíblica Dominical, Escola Bíblica Dominical. Estamos ali estudando a Bíblia, estudando a lição, amanhã à noite, 19h30, uma grande Escola Bíblica, estamos terminando o trimestre. É a última lição, vai ser uma bênção de Deus, você é o nosso convidado. Quinta-feira nós estamos aí, agora terminamos uma campanha quinta-feira passada, e que quinta-feira maravilhosa. Deus usou o pastor Davi de uma forma maravilhosa, os grupos que vieram junto. Meu Senhor amado, que culto abençoado. Quero convidar você para você vir quinta-feira conosco nesta agora. Vamos aí, né? Não agora nessa, mas na próxima começar aí uma nova campanha. E eu tenho certeza que será uma bênção de Deus. Tá bom? Então quero convidar você para você estar conosco na quinta-feira, às 19h15, nós já estamos começando a oração. 19h30 nós começamos o culto. Você é nosso convidado. Também os sábados, todos os sábados, um grande culto. Sábado, culto é abençoado ali com os departamentos, é jovens, filho de oração. E nós estamos ali, é da família, Santa Ceia, enfim. Você é o nosso convidado, 19 horas estamos reunidos. Também todas as terças-feiras, ensino bíblico na sede. É, e também nas quintas-feiras, 14 horas, circo de oração. E também no domingo, um grande culto. E amanhã, a partir da manhã, pastor Emerson está convidando a todos para participar. A partir da manhã, a campanha de oração, 7 e quarta-feira, às 19h30, né? É, enquanto intercedemos, Deus vai fazer um milagre, com certeza, na vida de muita gente. Nós temos certeza absoluta que vai ser lá na BR, lá no... no rancho do irmão João Figueroa, na BR-153-383. Você é o nosso convidado. São 7 quarta-feira e vamos estar orando, clamando a Deus. E todos os domingos à noite nós estamos ali. É Dorizão, é Vila Carolina, é Sede, enfim, todos nós estamos adorando a Deus ali. E tá um culto melhor do que o outro. Às 18h30, agora vai ser o culto da família neste domingo e você é o nosso convidado especial. Também em Dorizão, todas as terça-feira, quarta-feira, é culto da vitória, estudo da palavra também. E no sábado temos ali os cultos públicos. Você é o nosso convidado também para estar nos cultos em Dorizão. Rio Claro do Sul, pastor Ivo, irmã Bete, todas as quarta-feira e também os sábados, pastor Ivo está ali adorando a Deus. Um abraço para todo o pessoal aí do Rio Claro do Sul. Meus amigos, deixa eu falar algo para você aqui, deixa eu ver aqui. 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Manda uma mensagem para nós aí, nós já anunciamos pro povo aí se tiver alguma oferta, alguma coisa aí que venha beneficiar o nosso povo querido da cidade de Malé. Um abraço, pastor Silas. Pastor Silas está longe, mas também pode estar ouvindo nós às vezes pela internet. Nessa internet é uma bênção de Deus, né? Então nós queremos louvar a Deus pela vida aí do pastor Silas. Deus abençoe a vida de todos vocês.
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2: A Sede. Segundo especialistas, devemos beber pelo menos 2 litros de água por dia. Isto pode reduzir o risco de ataque cardíaco, dar à nossa pele uma cor saudável e ajudar a perder peso. Quando fazemos exercícios ou vivemos num clima quente ou seco, devemos beber mais água. Mesmo quando não temos sede, devemos beber água. No sentido espiritual, a nossa sede também existe. Quando estamos secos espiritualmente, precisamos nem que seja uma gota da palavra e do conhecimento de Deus em nossas vidas. A nossa sede de Deus torna-se evidente quando temos consciência do nosso pecado e da nossa necessidade espiritual. Se você está sedento quase à morte, saiba que a sede de Deus só pode ser saciada por Jesus, a água viva.
0: Vamos mandando um abraço também nosso amigo Samuel Paz. Alô, Samuel Paz, ligadinho conosco. É, Samuel, benção de Deus, obrigado pelo carinho da audiência, aí tá ligadinho conosco também. Nós queremos louvar a Deus pela vida do nosso amigo Samuel Paz. Deus abençoe sua vida, Samuel.
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Que maravilha, benção de Deus, 20 horas e 34 minutos. Vamos mandar um abraço ao meu amigo João. Alô, João. Ô, pastor, tô fazendo a janta aí, ouvindo o seu programa. Que benção, João. Um abraço para você, um abraço para a família, para o filhão aí. Deus abençoe a vida de todos vocês. Obrigado pelo carinho da audiência. É o povão participando, é o povão chegando. Já já nós vamos estar entrando aqui numa live e também vamos com certeza mais pessoas estar aí conosco nesta noite maravilhosa, nesta noite de bênção.

0: Imaginemos três pequenas árvores que sonhavam que seriam depois de grandes. A primeira queria ser o baú mais precioso do mundo, cheio de tesouros. A segunda queria ser um grande navio para transportar reis e rainhas. A terceira árvore queria ficar no alto de uma montanha e crescer tanto que as pessoas, quando olhassem para ela, levantassem seus olhos e pensassem em Deus. Mas a primeira árvore acabou sendo transformada num coxo de animais coberto de feno. A segunda virou um simples barco de pesca, carregando pessoas e peixes todos os dias. E a terceira árvore, mesmo sonhando em ficar no alto de uma montanha, acabou cortada em grossas vigas e colocada de lado no depósito. Mas numa certa noite, uma jovem mulher colocou seu neném nascido naquele coxo de animais. E de repente, a primeira árvore percebeu que continha o maior tesouro do mundo. A segunda árvore, anos mais tarde, acabou transportando um homem que acabou dormindo no barco. Mas quando a tempestade quase afundou o pequeno barco, o homem levantou-se e disse ao mar revolto: "Sossega." E entendeu que estava carregando o rei dos céus e da terra. Tempos mais tarde, numa sexta-feira, a terceira árvore espantou-se quando suas vigas foram unidas em forma de cruz e um homem foi pregado nela, pois fora condenado à morte mesmo sendo inocente. Logo, sentiu-se horrível e cruel. Mas no domingo, o mundo vibrou de alegria e a terceira árvore entendeu que nela havia sido pregado um homem para a salvação da humanidade e que as pessoas se lembrariam de Deus e de seu filho Jesus Cristo ao olharem para ela. O coração do homem pode fazer planos, mas a resposta certa vem do Senhor. Pense nisso.
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É, muito bem, tá aí, você está ouvindo o louvor com Ludmila Feber, Nunca Pare de Lutar em Tempo de Guerra. Quero mandar um abraço, irmão Valdirma, Cristina, Alisson, Adriela e toda a família. Deus abençoe a vida de vocês lá na Araucária. Estão nos ouvindo também, que a bênção de Deus esteja presente sobre a vida de todos vocês. Obrigado pelo carinho da audiência. Meu amigo, o presbítero irmão Osiel, irmã Lucicléia e toda a família estão ligadinhos também conosco. Está pedindo louvor aqui, Rios da Babilônia, com Júnior, já é o próximo louvor. Vamos continuar ouvindo o hino que a Glauciane tem pedido aí com Ludmila Feber, Nunca Pare de Lutar.

anos após chegar no céu. Pode ser no momento ou após um tempo de espera, mas estarei diante do meu Senhor. Então, no instante, todas as coisas serão por nova perspectiva. De repente, as coisas que achei ser importantes, as tarefas de amanhã, os planos da igreja, meu sucesso ou fracasso, essas coisas não terão a menor importância. E as coisas às quais dei pouca atenção, falar de Cristo ao vizinho, o momento de fervente oração, a confissão e o abandono do pecado, serão reais. No céu desejarei de todo o coração poder ter de novo um milésimo do tempo que deixei escapar-me entre os dedos, poder retirar todas aquelas incontáveis conversas que poderiam ter glorificado meu Senhor, mas não o fizeram. 5 minutos após eu chegar no céu, creio que desejarei de todo o coração ter sido mais fiel para ler a palavra de Deus e esperar nele em oração. E que pudesse tê-lo conhecido enquanto ainda estava na terra, da forma como ele desejava que eu o conhecesse. Desejarei, mas será tarde demais.

Muito bem, 20:56. Vamos mandar um abraço ao nosso amigo Antônio, né? Antoninho, Deus abençoe sua vida, obrigado pelo carinho da audiência, está ligadinho conosco também. Nós queremos louvar a Deus pela vida do nosso amigo. Vamos tocar, sim, com certeza, vamos tocar, sim, um hino para você aí, tá bom? Deixa conosco, abraço. Também estão na escuta a irmã Francilene, também o irmão Luiz. Ela está pedindo louvor aqui, Soldado Ferido. Irmã Francilene, eu já vou tocar para vocês, hein? Vamos tocar mais esse louvor, Soldado Ferido, né? E vamos oferecer então para o nosso amigo Toninho também, né? Que está ligado conosco também, está pedindo louvor. Então vai ser esse Soldado Ferido, né? Com o Júnior. E daí depois nós vamos voltar aqui com uma palavra de Deus para o teu coração. E vamos aí entrar numa live também com a nossa... com nossos amigos aí do Facebook, com certeza vai ser uma bênção de Deus. Tá aqui, já achei, tá na ponta da agulha. Vamos tocar já também esse louvor pra vocês aí também. Um abraço, irmã Francilene, um abraço, irmão Luiz. Deus abençoe, irmão Valdir. Deus abençoe a todos os irmãos que estão ligadinho conosco nesta noite, maravilhosa noite de bênção. Já nós vamos tocar pra você. Já, irmã Francilene, vamos tocar o Soldado Ferido.